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0: Muito bom dia, vão passando 8 minutos das 9 da manhã. Sejam então bem-vindos às manhãs da Voz de Reguengos. Começa aqui a edição de terça-feira, 6 de outubro de 2026.
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0: Sou eu que lhe faço companhia ao longo destas duas horas de emissão com música e informação. Depois de ouvirmos os Galema com essa canção que se chama Estrelas nos Olhos, temos já prontos os 4:30, juntamente com Miguel Araújo, trazem-nos estes Tigres de Rico. Lá fora o dia cinzento, já vamos olhar para a previsão do estado do tempo segundo o Instituto Português do Mar e da Atmosfera. É dentro de 3 minutos e meio.

Estas são os 4:30, juntamente com o Miguel Araújo, praticamente no início das manhãs desta terça-feira. Aqui Tiques de Rico, um dos mais recentes singles também do grupo. Lá fora dia cinzento, viso amarelo para o distrito de Évora, assim como para outros distritos do país, devido à previsão de mau tempo. A previsão do IPMA, o Instituto Português do Mar e da Atmosfera, diz-nos que vamos ter uma terça-feira com céu muito nublado, aguaceiros por vezes fortes, acompanhados de trovoada e que poderão ser ocasionalmente de granizo, em especial durante a tarde. O vento sopra fraco a moderado, há previsão também de pequena descida da temperatura máxima. Vamos olhar para esses valores. Hoje, reguengos de Monsanto Sarás deverá chegar aos 26 graus, 26 é a máxima prevista também para Évora, Portela e Beja, 25 em Mourão e Alandroal, 24 em Redondo, 27 em Moura, 20 graus é a máxima esperada em Porto Alegre. Daqui a pouco no ar a habitual revista de imprensa. Hoje vamos ter, já que ontem foi feriado, vamos ter o espaço da All for Integrity depois das 9:30 da manhã e recebemos também Joaquim Queiro para o espaço Guita depois das 10:30 da manhã. Portanto, são dois momentos que não deve perder na emissão desta manhã de terça-feira, 6 de outubro de 2026. Agora Tony Carreira com Marisa.

Na Prensa dos Dias, reúne Tony Carreira com Marisa. Chegamos assim à revista de imprensa, é sempre por volta das 9h15, este nosso olhar pela informação que marca a capa dos jornais também. Vamos começar pelo jornal Público. O Público traz hoje na capa os aumentos na função pública. Só garantiram ganhos reais para todos em 2 anos. Na última década, só em 2020 e 2024, os aumentos salariais no Estado deram para vencer a inflação. Negociações para 2027 arrancam hoje. Eleições no Brasil e o bolsonarismo mostrou sua força e está com um pé no poder. Ainda cirurgião da Uminho pede apoio para sair da faixa de Gaza. E Amadeu Guerra extingue grupo antifraude para os fundos da União Europeia. No Jornal de Notícias, é destaque hoje nesta edição de terça-feira. A polícia que registra 35 assaltos a residências por dia e em luta pela valorização das carreiras, desfila em Lisboa para que financiamento da educação chegue aos 6% do PIB. Docentes mantêm hoje greve às horas extra. É destaque também nesta edição, bombeiro de 25 anos morre durante formação. Eduardo Santos foi atropelado por um autotanque no quartel. Ainda a polémica, amigo de Ronaldo acusa Jesus de mentir. O selecionador não cumpriu promessas, ao que parece, e Supremo sob pressão depois da viragem à direita no Brasil. Na literatura, a escritaria vai homenagear o timorense Luís Cardoso e seguro quer soluções duradouras para o país. Já no Correio da Manhã, burlões do Olá Pai, Olá Mãe fogem para o Brasil. Dos 12 suspeitos, 3 escaparam, só um deles sacou quase 200 mil euros. 9 estão a ser julgados em Cascais, é um exclusivo do Correio da Manhã, que diz que as vítimas da rede criminosa pensavam estar a falar com os filhos. É destaque, professores exigem valorização da carreira, bombeiro perde a vida durante a formação e seguro pede aos perdidos que se entendam. Morreu o dono do Elefante Branco, Luís Torres, é destaque no Correio da Manhã também, nesta edição e logo no topo da capa. E destaque também aqui para o presidente do Benfica. O clube quer consequências monetárias para árbitros que erram. Avançamos para o Diário de Notícias. Banca ainda deve 70% das ajudas concedidas pelos contribuintes. Passaram mais de 2 décadas desde a crise financeira bancária, que depois alastrou ao Estado. Até final de 2025, contribuintes injetaram 30 mil milhões de euros, tendo recuperado apenas 8,9 mil milhões. O que falta dava para pagar um novo PRR. O 5 de outubro é destaque aqui também, com seguro a pedir nova cultura política de convergências para construir um futuro. E agora avançamos para os económicos, começamos pelos negócios. A CMVM propõe contas poupança isentas de impostos por 3 anos. O Orçamento de Estado é também chamado à capa deste económico. Receita de IRS perto da meta anual do Governo, que dá folga para 2027. E na conversa capital, Filipe Urbano Galvão a dizer que é impossível ter uma fotografia exata das contas do Estado. No Económico, destaque nesta edição de terça-feira para Sánchez, roupa e iniciativa à direita e vai para eleições e risco das dívidas soberanas ainda é encarado como marginal. Finalmente, o nosso olhar pelos desportivos e começando pelo jornal A Bola, pau para toda a obra. Ornes foi titular nos 4 jogos da Liga das Nações e jogou a médio, lateral direito e lateral esquerdo, mesmo sem estar nas melhores condições. Já no Record, Prestiani quer sair campeão e no jogo, Jesus não prometeu pedir desculpa à relação entre Cristiano Ronaldo e o selecionador quebrou de vez na Dinamarca e regresso do capitão é improvável. São estes então os destaques da imprensa nesta terça-feira, 6 de outubro de 2026. Já voltaremos à informação para percebermos que notícias a esta hora marcam a atualidade nacional e internacional. É dentro de mais ou menos 10 minutos.

Ela foi nossa convidada na passada sexta-feira. Tânia Pataco tem um novo single, um fado transformado em tango. Apenas uma vida.

0: voz de Gisela João Amargar, também presença na manhã da rádio nesta terça-feira, 6 de outubro, depois de ouvirmos também Tânia Pataco passar por cá. Caminhamos para as 9:30 da manhã e é por isso que esta hora olhamos sempre para a informação que marca a atualidade nacional e internacional. São 13 os distritos de Portugal continental que estão sob aviso amarelo devido à previsão de trovoada, granizo e rajadas de vento, segundo o Instituto Português do Mar e da Atmosfera. O Primeiro-Ministro discursa hoje no Parlamento Europeu em Estrasburgo, numa altura em que a União Europeia está em plena negociação do próximo orçamento comunitário que cobrirá o período entre 2028 e 2034. O Sindicato dos Técnicos da Direção-Geral de Reinserção e Serviços Prisionais cumpre hoje um dia de greve e uma manifestação junto à cadeia do Porto, por entender que a portaria sobre carreira está aquém do negociado. É destaque também o Sindicato dos Técnicos da Migração, realizou hoje uma greve, depois de não ter obtido qualquer resposta ao pedido urgente de reunião dirigido à tutela para discutir aumentos e a criação de uma carreira técnica. Ainda destaque também o Chega, manifesta repúdio pela intenção do Presidente da Assembleia da República limitar a duas comissões parlamentares de inquérito em funcionamento simultâneo e exige iniciar já o inquérito ao Ministro Luís Neves. O Presidente da Assembleia da República anuncia que o Parlamento vai estar aberto ao público todos os sábados, a partir do próximo dia 31, para que mais cidadãos visitem o órgão de soberania mais importante da democracia. Lá fora, nesta terça-feira, é destaque a Comissão Europeia, que alerta que a pressão sobre os preços de energia poderá agravar-se com a chegada do inverno, defendendo que a União Europeia combine medidas de apoio imediato com a redução da dependência dos combustíveis fósseis. O Ministro da Defesa de Israel ordena ao Exército para elevar o nível de alerta e se mantenha preparado para qualquer cenário possível na faixa de Gaza, na véspera das cerimónias que marcam os massacres de 7 de outubro de 2023. Mais de 7 mil crianças no Sudão do Sul foram diagnosticadas com desnutrição aguda grave durante o primeiro semestre do ano, enquanto mais de 13 mil apresentaram desnutrição aguda moderada. A informação é da Organização Mundial da Saúde. E ainda o diretor da estratégia OpenAI, Jensen Kaon, admitiu que a resposta da empresa ao acesso não autorizado de um agente da IA a um portal de saúde pública da Austrália não foi suficientemente boa. E finalmente, o presidente dos Estados Unidos, Donald Trump, anunciou ontem que vai financiar pessoalmente os anúncios da sua campanha, após a polémica gerada pela divulgação de um anúncio pago com dinheiro público. Assim vai o País e o Mundo nesta terça-feira. Voltaremos à informação daqui a pouco para lhe trazer também os destaques das notícias que vão estar em destaque, claro, às 10 da manhã aqui em 99 FM.
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0: Dentro de alguns instantes vamos ter o espaço da All for Integrity. Hoje o convidado é Henrique Prata Ribeiro.
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0: Minuto e meio depois das 9:30 da manhã, ainda antes do espaço da All for Integrity, há tempo para ouvirmos Paulo Gonzo e Deite-se Quase Tudo.

0: Mas, Paulo, um beijinho para ti. É muito bom saber, e é muito bom, ao fim destes anos todos, saber de ti e saber que todo esse trabalho que nós fizemos, que se resumiu apenas a uma consulta, resultou este efeito. Eu acho que o mais importante de tudo, eu acho que frisaste aí o mais importante, que foi eu fiquei mais atenta a mim mesma. Eu acredito que este é o verdadeiro objetivo da terapia, pelo menos da minha abordagem. O facto de, através das práticas, através da orientação, conseguirmos ficar mais presentes e mais atentos a nós próprios, isso ajuda-nos a criar uma maior capacidade de usar as nossas valências e as nossas capacidades. Mas o mais importante é eu saber, e isto deixa-me muito feliz, é que ao fim deste tempo todo, tu agora acompanhas os programas e isso é realmente motivador. Isto me inspira a continuar em frente. Quanto à tua pergunta, é assim, a preocupação faz parte. Acredito que a preocupação faz parte da nossa experiência humana aqui. Até podemos ver a preocupação com uma conotação mais positiva, porque uma preocupação ajuda-nos a pensar numa situação, ajuda-nos, alerta-nos para uma situação que tenhamos de resolver. A questão começa exatamente quando deixamos de utilizar a preocupação para resolver a questão e começamos a emaranhar-nos dentro dela, a viver dentro da própria preocupação. E aí sim é preocupante mesmo, porque uma coisa é nós usarmos os sinais do nosso corpo, os sinais da nossa mente, a nossa inteligência, a nossa consciência para, como alertas, como guias para resolvermos as situações. Outra coisa é deixarmos emaranhar nisso e ficarmos a ruminar nisso constantemente. E aí sim é um princípio de ansiedade, é um princípio de preocupação maior. Há uma diferença importante entre nós pensarmos, tenho este problema, o que posso fazer, o que é que posso fazer para resolver este problema? Ou passar horas ou dias a fio a imaginar tudo aquilo que poderá correr mal. Portanto, a postura que nós temos perante a situação, a própria preocupação, muda a forma também como nos emaranhamos ou não na própria preocupação. Eu diria que a preocupação é importante, e deixa de ser, portanto, deixa de ser, como é que se diz, passa a ser, vamos voltar ao contrário, passa a ser mais preocupante quando não nos conseguimos libertar desse movimento. Ou seja, a preocupação surge, é-nos dado o sinal, nós tentamos encontrar uma resposta, uma solução para a situação e largamos isso. Se não tivermos capacidade de largar, se continuarmos a ruminar na mesma temática, na mesma situação, então aí sim, já estamos a entrar num registro mais profundo e que é verdadeiramente preocupante mesmo, porque já leva a mexida com registros mais profundos, a nível de experiências mais profundas do subconsciente, e assim, portanto, a preocupação e a ansiedade estão quase de mãos dadas, mas a preocupação é essencial para nos orientarmos na vida, assim penso. Quando a ansiedade é muito intensa e começa a limitar a vida, e começamos a olhar para a vida, para a nossa vida, para o nosso movimento que não avança, parece que não evolui, então aí sim é importante fazer alguma coisa. Mas a preocupação é natural, portanto, não vamos pôr na cabeça que estar em paz ou estar de bem com a vida é ficarmos sem preocupações. Não, nós temos preocupações na mesma. Nós precisamos e vamos construindo a capacidade de lidar bem com elas e usá-las no seu propósito verdadeiro. Não sei se consegui responder à tua pergunta, Paulo. Um beijinho, Paula.
1: Pois bem, próxima questão é de uma ouvinte que nos escreve de Beja. Maria Antónia diz-nos: como quebrar um padrão familiar tóxico sem sentir que estamos a trair a nossa família? Se calhar esta é a pergunta que muita gente faz. Digo
0: Eu
1: eu.
0: sim, eu acredito que sim, porque eu próprio fiz esta pergunta também numa altura da minha vida, porque nós não nos apercebemos o quanto estamos a ser instigados e estimulados para programar determinados comandos em nós, na nossa infância. Não nos apercebemos disso porque os nossos pais fazem isso naturalmente. Portanto, eles são connosco. Através da educação deles, através da postura deles, eles vão passando aquilo que são as suas crenças. E sem querer, nós vamos interiorizando isso. E muitas vezes interiorizamos isso de tal forma que tornamos isso uma verdade de tal ordem que, a uma determinada altura, quando pensamos ou queremos ou achamos ou sentimos que podemos

0: temos de pensar diferente, a primeira coisa que nós sentimos é um sentimento de culpa. Porquê? Porque dá a sensação que estamos a ir contra a ideia dos nossos pais. E talvez este seja um alinhamento para esta pergunta da Antónia. Quando nós aceitarmos e percebermos que podemos amar profundamente a nossa família e ao mesmo tempo decidir não repetir determinadas formas de estar e de viver, de comunicar, de amar ou a forma como lida com as situações, quando nós tivermos isto em consciência, então torna-se bem mais fácil nós olharmos para esta questão e percebermos o que é mais acertado, o que é que está mais alinhado connosco. Porque este tipo de comando, este tipo de padrões, já estão muito ao nível do nosso consciente, já estão muito em nós, nas nossas próprias células, nas nossas próprias experiências gravadas no corpo. Nós temos este hábito de dizer, e ouvimos frases de certeza, na nossa família sempre foi assim, temos de aguentar, para termos alguma coisa na vida temos de trabalhar muito, as pessoas são assim, ou há pessoas más, há uma quantidade de expressões e de frases que nós fomos ouvindo, né, ao longo da vida, e sem querer fazemos associações àquilo que os nossos pais nos foram passando. E só que nós temos que ter noção de um detalhe. Enquanto os nossos pais nos passaram de acordo com a sua consciência, se nós tivermos, e aí a importância do autoconhecimento, se nós tivermos noção do lugar que ocupamos, portanto já existimos depois dos nossos pais, então temos a obrigação de usar isso a nosso favor e, em vez de ficarmos presos a essas limitações, usar isso como um impulso para a evolução. E como é que nós podemos quebrar um padrão sem desonrar, digamos, os nossos pais, sem sentirmos que estamos a trair a nossa família? É através da consciência, é através do mergulho interior, é através do autoconhecimento, e é sempre a mesma coisa. Quanto mais nos conhecermos e quanto mais nos tornarmos individuais, no sentido de sermos em nós e percebermos que tudo começa a partir de nós, obviamente que cada um é assim, isto não estou a apelar à individualidade ou narcisismo, nada disso, mas sim, temos noção que nós somos o próprio universo em nós próprios. Quando começarmos a ter consciência disto, começamos a perceber que a nossa responsabilidade abraça aquilo que nós emitimos, aquilo que nós sentimos, aquilo que nós pensamos. E isso depois ajuda-nos a ter a noção do que é o limite do que é nosso, do que é criado por nós mesmo, agora, e do que é influência daquilo que vem de lá de trás. Por isso é que é muito importante o trabalho relativamente à ancestralidade a nível de pacificação. Não é preciso aprofundar, não é preciso andarmos aqui anos e anos e anos a tentar pacificar-nos com uma série de coisas que se calhar é só uma ideia que nós criamos acerca disso. Mas, por exemplo, para quem gosta e para quem já está dedicado a este trabalho, a dizer frases como eu reconheço, isto dirigido à nossa família, aos nossos pais especialmente, eu reconheço aquilo que vocês viveram, agradeço tudo aquilo que fizeram e que chegou até mim, mas aquilo que é vosso, aquilo que vos pertence, deixo convosco, portanto deixo convosco, e aquilo que é meu, eu assumo, eu transformo, eu responsabilizo-me por isso. Quanto mais fizermos este tipo de exercícios, mais livres vamos ficando para quebrar padrões, mas no fundo esta quebra de padrões torna-se cada vez mais natural, porque nós estamos a viver a nossa vida tal como os nossos pais viveram os deles. A nossa família viveu dela, exatamente.
1: Muito bem, esperamos ter respondido também este ouvinte. Vamos para a próxima questão, que nos chega da Fátima de Montemor Novo. No último programa, o Guita falou sobre a importância de nos colocarmos no lugar da gratidão, em vez de nos queixarmos, agradecer pelo que temos, e fez referência ao lugar da escassez. Como perceber se temos crenças de escassez relativamente ao dinheiro? Pode aprofundar um pouco mais sobre este tema? Um beijinho e obrigada, da Fátima de Montemor.
0: Um beijinho, Fátima, também. Bom dia, Montemor. É muito interessante, nós estamos, agora estava a ouvir a pergunta do João e estava a pensar como é interessante haver vários temas, né? Estamos a falar de vários temas em simultâneo.
1: Sim.
0: Vou abrir aqui uma reorganização neurológica. E é muito interessante isto também, mas pronto. Um beijinho, Fátima, obrigado pela questão, obrigado por estar a ouvir a nossa rubrica. Sim, é verdade, eu falei no lugar da escassez, mas quando falo deste lugar, eu não estou necessariamente a falar da quantidade de dinheiro que nós temos ou que não temos. Porque nós podemos ter pouco dinheiro e não viver internamente, a nível de consciência, na escassez. E podemos ter muito dinheiro, eu penso que falei nisso no outro programa, e viver permanentemente, constantemente, com o receio que esse dinheiro não chegue para fazer face às nossas, aos nossos desejos. Portanto, esse lugar de escassez que eu me referi é, no fundo, é um lugar mais profundo. É um lugar que teve com a consciência, naturalmente, teve com a noção e com as ligações que nós fazemos a este tema, e que pode ser facilmente reconhecido quando nós usamos expressões, e temos que nos observar para perceber se usamos essas expressões ou não. Agora vem à memória um momento em que, por exemplo, eu na altura fumava e ia à mercearia, na altura estava no Monte da Fonte, nas Ordinhas, e então estava a deixar de fumar, estava naquele período em que fumava só um cigarro de vez em quando, e fui à mercearia, era lá que eu comprava o tabaco ou o café, mas fui à mercearia e vi uns iogurtes que eu gosto muito, que eu gostava muito na altura, que agora por acaso não consumo, mas que tinham subido um valor, portanto, de 3 euros e, imagina, 2 euros e meio, passou para 3 euros, quase coisa assim. Mas era uma coisa quase absurda. E eu questionei aquela subida e disse, não, estão muito caros os iogurtes. E depois a seguir, lembro-me de ter feito este movimento, fui comprar tabaco. E eu pensei, caramba, como é que é possível que eu, quando vou comprar o tabaco, eu não questiono se é caro, se é barato, e quando estou a comprar supostamente uma coisa que eu gostava, que eu gosto, me custa tanto a comprar. Isto tem muito a ver também com a necessidade, né, com o hábito, né, com o vício que nós criamos com determinadas situações, mas sobretudo também com esta noção de a forma como a ideia que nós criámos acerca desta temática do dinheiro foi implementada em nós. Nós ouvimos muitas vezes que não chega, o dinheiro não chega para isto, eu ouvi muitas vezes na minha vida. Portanto, o dinheiro não chega para isto, isto não é para mim porque é demasiado caro, os outros conseguem muito mais facilmente do que eu, para ganhar dinheiro é preciso sofrer, portanto, lá vem as crenças limitadoras, lá vem aqueles padrões tóxicos que falávamos agora há pouco, mas um lugar de escassez é um lugar onde isto tudo é reunido, onde isto está bem amaranhado, que não nos deixa sequer vislumbrar ou ver, ter uma visão clara de que há uma outra possibilidade do que aquela que nós escolhemos estar a viver, que é andar à volta do mesmo, andar à volta de medir os tostões, como eu fiz com o iogurte e com sem fazer com o tabaco, quando na verdade aquilo que é mais, que o meu corpo mais merecia era o iogurte do que propriamente o tabaco. Não é? Portanto, esta questão da escassez relativamente ao dinheiro vem muito lá atrás. E as crenças aqui têm que ser trabalhadas novamente. Nós precisamos de perceber o que é que em nós está inserido como comando que nos faz acreditar que não somos capazes de alcançar aquela determinada quantia de dinheiro. Precisamos de identificar, e mais do que isso, é olhar para isso e tentar sentir isso na pele em tempo real para perceber. Eu costumo fazer este exercício, agora já não, felizmente já não preciso dele, mas durante algum tempo eu costumo fazer este exercício de que cada vez que eu gastava dinheiro, cada vez que eu fazia uma compra, eu observava a minha emoção associada àquele ato. Eu quando pagava, eu pensava, o que é que estás a sentir neste momento? E então eu poderia sentir emoções de, ok, estás a gastar mais dinheiro, ou então podia estar a sentir emoções, ou podia sentir emoções do género. Não, está tudo bem, é uma coisa fluida, é uma coisa natural, nem sequer parece que não há uma emoção ali. Portanto, e aí conseguimos perceber que tipo de relação é que nós temos com o dinheiro. E aí pode começar o nosso trabalho, no que diz respeito à identificação desse lugar de escassez. Porque muitas vezes nós achamos que somos positivos, somos muito espirituais ou muito iluminados no que diz respeito a estas questões, mas no dia-a-dia, nas nossas palavras interiores, na conversa que nós temos com nós próprios, é que nós vamos percebendo o quanto isso é verdadeiro ou não, o quanto isso é coerente ou não. Então, quando pagarmos uma conta, qual é a mensagem que nós estamos a receber? O que é que nós estamos a dizer a nós próprios? Qual é a emoção que está aí patente? Isso é muito importante perceber. Será que nos sentimos merecedores daquilo que estamos a comprar? Ou será que estamos a ser irresponsáveis pelo dinheiro que estamos a gastar? Ou será que estamos a julgar-nos por estarmos a proceder daquela forma? Portanto, isto é um tema que tem muito mais para se aprofundar, mas penso que o principal, o mais importante, tendo em conta a questão da Fátima, é começar por observar as nossas emoções associadas ao ato de compra, seja do que for. Se eu sentir uma emoção pesada, uma emoção que não é agradável, então se calhar eu estou, por uma coisa que eu gosto muito, então se calhar eu estou a imprimir ali um ato de escassez. Mas isso não é linear, isso tem que ser observado de outra perspectiva. Da importância também do acompanhamento, não é? Penso que respondi, João. Uhum.
1: Sim, penso que sim. E portanto vamos avançando, porque ainda temos aqui mais duas questões. A próxima diz, tenho mais de 50 anos e sinto vontade de mudar completamente de vida. Como perceber se é coragem ou apenas vontade de fugir? É uma pergunta assinada por FC de Reguengos de Monsaraz.
0: Porque aqui uma coisa que é preciso ser dito. Nós podemos mudar de vida em qualquer altura, em qualquer idade, é assim que eu acredito. Se nós sentirmos que é a altura de, quer dizer, mudar de vida, no sentido de mudar de vida, é começar a criar condições para mudar essa vida, não é? Mas se calhar começa por uma atitude mais drástica. Não sei se será o seu caso. Mas eu gostaria por tirar a ideia de que depois dos 50 já deveríamos ter a vida completamente definida. Que isto é uma ideia que nos foi também implementada e que não tem que ser assim. Eu tinha, por exemplo, a ideia que aos 30 anos já deveria estar casado, com filhos, com um curso feito, e com uma casa, e com um carro, e com uma série de coisas. E ninguém tem culpa disto. Agora, nós precisamos, dentro de nós, perceber o quanto estamos a relacionar-nos bem com nós próprios, para percebermos que mudança, ou o que é que nos falta na nossa vida. E volta outra vez a necessidade deste autoconhecimento. Quanto mais nos conhecermos, maior a nossa capacidade de dar esses saltos. Nós podemos chegar aos 50, aos 60, aos 70, e descobrir aos 80, e tem pessoas, e nós conhecemos no mundo casos fantásticos de pessoas que decidem e que vivem vida de uma forma completamente inconstante, portanto, cheia de mudanças constantes, porque escolheram isso, não é? E porque escolheram, em vez de ser uma vida tradicional, escolheram viver uma vida de acordo com as suas emoções, de acordo com as suas aventuras, com os seus desejos, e isso faz parte, desde que te faça sentir assim, desde que nos faça sentir bem, desde que nos faça sentir tranquilos ao acordar e felizes e com esse sentido de gratidão por estarmos vivos, está tudo certo. Agora, precisamos de, quando fazemos esta questão, por trás pode haver outro tipo de questões. Será que nós queremos verdadeiramente mudar? E é aqui que entra naturalmente esta questão de vontade de fugir. Se há uma vontade de fugir, é porque subtilmente há alguma situação que se calhar nós ainda não encontramos a solução para ela, se calhar ainda estamos com aquele sentimento de culpa, ainda sentimos que não a resolvemos e por isso leva-nos a perceber, ou pelo menos a acreditar, que podemos estar a querer fugir. E para isso, a melhor forma de lidar com a situação é fazer esta pergunta: de onde é que parte esta vontade de mudar? De onde é que nasce esta vontade de querer mudar? E se eu conseguir identificar, quando faço esta pergunta, se eu conseguir identificar qual é a verdadeira origem desta vontade de mudança, então eu vou perceber se eu estou a fugir ou se realmente é uma altura para mudar. Seja como for, a própria fuga em si também vai levar a essa mudança. Portanto, nós não temos salvadora possível. Acredito que a vida é demasiado perfeita e é fantástica ao ponto de nos colocar no trilho certo mais cedo ou mais tarde, quer a gente faça o trabalho. Se não fizermos o trabalho de autoconhecimento, a vida vai nos dar também essa possibilidade de uma outra forma, se calhar mais demorado, mas não importa. O caminho acaba por ser feito, não é mesmo? O mais importante de tudo, quando surgem estas questões, é sermos conscientes que nós somos responsáveis por isso. Somos os únicos responsáveis por isso. Por isso somos os únicos responsáveis por tomar essa decisão. É isso. Muito mais haveria a dizer, não podemos alongar agora.
1: Claro. Ora bem, última questão então de hoje, aqui colocada por um ouvinte que diz que tem 71 anos e é natural de Borba, o Joaquim. Diz-nos porque é que envelhecer assusta tanto numa sociedade que fala constantemente em juventude.
0: Muito bom dia, Joaquim. Fico muito feliz por nós termos ouvintes de várias faixas etárias. E este tema, quando surgiu esta pergunta, reportou-me imediatamente para um evento que eu quero que aconteça com alguma regularidade, que é um encontro intergeracional, que é juntar o pessoal com o mais novo com os mais novos de todos. Portanto, é as crianças com os nossos velhotes, trocar ideias e por aí fora. Portanto, para, de alguma forma também, para desmontar esta ideia de que o envelhecimento é assustador, não é? Que é mau. Na verdade, não tem que ser visto dessa forma. Incutiram-nos, é verdade, e incutem-nos diariamente pelos estímulos que nós vemos nas publicidades e por aí fora, a juventude, os corpos bem delineados, as aparências bem, portanto, aparências bonitas, seja no homem, seja na mulher, a questão de andarmos sempre a produzir para esconder arrugas e por aí fora. É-nos transmitida essa ideia de que envelhecer é uma coisa que está a definhar, a acabar. Pronto. Felizmente, já existe uma quantidade de pessoas, e eu acredito que faço parte dessas pessoas, que envelhecer é algo natural, faz parte do processo. Talvez por ter já 52 anos, já penso dessa forma. Mas a questão aqui é, se nós conseguirmos perceber... Eu lembro-me quando tinha 20 anos, olhava para trás e pensava que tenho 20 anos e tenho uma vida inteira pela frente. Agora com 50 anos, às vezes penso, bem, será que eu estou na metade da minha vida? Porque eu quero estar na metade da minha vida, quero viver mais 50 anos pelo menos, ou me faltam mais 2 ou 3 anos, nunca sabemos, não é? Mas no meio disto tudo, onde é que fica a minha parte jovial e onde é que fica a minha parte de maturidade? Estão de mãos dadas. E isto, eu acredito, tem muito a ver com a nossa consciência e com aquilo que nós sabemos acerca de nós. Porque quando nós conseguirmos aceitar o processo da própria vida, do próprio corpo, quando nós estamos de bem com a nossa criança interior e com a nossa própria ancestralidade, e conseguimos que cada parte de nós ocupe o seu lugar, então envelhecer não choca com a parte jovem. Portanto, não há questões acerca disto. E talvez o Joaquim, fazendo esta pergunta, se calhar já atingiu e tem esta consciência, com certeza. Porque se calhar olha e observa facilmente em outras pessoas a dificuldade que tem em encarar o envelhecimento pela procura incessante de coisas para perdurar, né, naquela beleza e naquela forma. Resumindo e terminando, eu acho que é muito importante olharmos para estas questões e percebermos que não há idade. Não há o tempo em si, a vida em si, que nós usamos para medir aqui a nossa existência, é apenas uma referência. O que conta é realmente aquilo que nós sentimos, a consciência que nós temos acerca de nós próprios. E agora, com esta idade, com os 50, ou com os 60, ou com os 70, eu posso ser muito mais e posso viver muito mais do que aquilo que eu vivia há uns tempos atrás. E não é que nos falte pouco tempo de vida, não. Nós temos já uma biblioteca, uma enciclopédia, tanto conhecimento dentro de nós que podemos usar isso a nosso favor. E isso é o benefício, isso é a maior dádiva que nós podemos ter. Por isso eu encaro o envelhecimento assim, e é assim que deve ser encarado. De mãos dadas com a nossa jovialidade e com a nossa criança interior. E acho que é tudo, João.
1: É verdade. E assim estamos a terminar então o espaço seguida desta semana. Vamos esperar por mais questões, porque também só assim é que faz sentido ter este espaço aqui na rádio, não é?
0: Exatamente. Continuamos à espera das vossas questões. E fico muito feliz, um beijinho e um abraço a todos. Continuem aí desse lado e vamos continuar. Nós estamos deste lado para vos responder sempre.
1: Muito bem, segunda-feira estaremos então assim de regresso. Uma boa semana, Joaquim, um abraço.
0: Um abraço, João, muito obrigado. Uma boa semana.
1: Obrigado a nós também. Bom dia. Obrigado. Joaquim Queiro, no espaço Guita semanalmente aqui na Voz de Ricos.
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1: Temos aqui parabéns para passar a uma aniversariante. Vamos tocar esses parabéns já dentro da hora dos discos, porque para já não temos tempo. Eu volto daqui a pouco, até já.
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2: Mais uma vez, bom dia, 6 minutos depois das 11.
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2: Já cá estou para a primeira emissão da semana dos discos pedidos, no ar até ao meio-dia e disponível a partir de agora, já sabem, fica o 266-502-766. 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
2: E relembro uma vez mais a frase que traga a dizer: Instituto Ótico de Reguengos, o seu ótico de família. Peça já a sua música e faça também a sua dedicatória. Ora, hoje parabéns, temos uma menina, Beatriz Caeiro, completa hoje 6 anos. Queremos dar-lhe os parabéns e desejar um dia muito feliz. Já vamos passar então o tema habitual de parabéns, mas entretanto falamos com o avô. Feliciano, muito bom dia.
6: Oh, João, muito bom dia.
2: Como é que está?
6: Oh, Sr. João, 100%.
2: Mais um dia de trabalho, não é?
6: Será que sim, Sr. João? Isto é um dever de obrigação que a gente tem todos os dias.
2: Não se para, não é?
6: Não, nem pode, não pode.
2: Não pode parar. Muito bem.
6: Parar é morrer.
2: Isso é verdade. Alguém um dia escreveu isso. E tal como eu estava... E tal como eu estava a dizer hoje, está de parabéns aqui a sua netinha, não é?
6: É verdade, Sr. João. Mais um dia hoje.
2: Exatamente.
6: Exatamente.
2: Sim, senhor. Bom, então vamos saber para já qual é a frase.
6: Ora, Instituto de Reguengos, Ótico de Família.
2: Muito bem, vamos, portanto, hoje ouvir.
6: O Mundo Novo com os parabéns que vou mandar.
2: Sim, senhor.
6: Certíssimo, senhor.
2: Pronto. Certíssimo, certíssimo.
6: Bom, dedicatória hoje, já se sabe, é só para a neta, senhor João. Com muitos parabéns, é o que eu desejo, com sorte e saúde, para ela passar com a família dela, claro, com o pai e a mãe e os avós. E é só,
2: Sr. João. E é só hoje. Muito bem. Ok, Feliciano. Então fica dedicado. Já vamos escutar então o seu tema. Para já vamos passar o nosso. Aquilo que nós habitualmente passamos.
6: Exato. Pronto. Sr. João, um abraço para o menino João. Até amanhã, se quiser.
2: Muito obrigado. Um abraço para si. Bom trabalho. Bom dia.
6: Obrigado,
2: bom dia. Vamos então ouvir os parabéns habituais que passamos para todos os aniversariantes e depois toca Mundo Novo com parabéns te vou mandar.

0: Parabéns, vou mandar a música trazida pelo Mundo Novo 11 e 14. Seguimos agora ao encontro do André. Muito bom dia.
1: Muito bom dia, Sr. Pereira.
0: Como é que está? Bem disposto, André?
1: Estou sempre bem disposto, graças a Deus.
0: Está sempre bem disposto. Pois, habitualmente está, não é?
1: É verdade.
0: Então, vamos querer saber qual é a frase de participação.
1: Instituto Ótico de Regresso Ótico de Chaminé.
0: E, portanto, vamos aqui ouvir uma música do Brasil, não é?
1: É verdade, é.
0: Geninho e Mariana Fagundes.
1: Peão todo tatuado.
0: Peão todo tatuado, sim senhor.
1: Exatamente.
0: Para dedicar.
1: É para dedicar, já só para a minha filha. Um beijinho grande para mim. Ela pediu esta música, a gente faz os discos de Dom João. E ela fez uma pedida a mim.
0: E ela estará a ouvir?
1: Acho que está na escola, não deve estar a ouvir.
0: Mas pronto,
1: mas depois já... a mãe passa do recado.
0: Exatamente, também já que fez o pedido, fica feito, não é?
1: Claro.
0: Ora, aí está, nem mais. Pronto, então sendo assim, vamos ouvir este tema. Um dia feliz para todos, é o que desejamos.
1: Obrigado,
0: um abraço. Muito obrigado. Até amanhã. Bom dia. O André a pedir então este tema que vamos escutar, Peão Todo Tatuado, Geninho e Mariana Fagundes. Vamos lá então ouvir essa canção enquanto aguardamos pela sua chamada através do 266-502-766.
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0: Ao vivo, ouvimos assim este sucesso, uma canção viral por aí nas redes sociais, este bião todo tatuado. E seguimos agora ao encontro da nossa ouvinte Conceição Aires. Muito bom dia.
1: Olá, bom dia.
0: Bom dia, Conceição. Tudo bem?
1: Tudo bem. Está tudo ok, graças a Deus. Está tudo.
0: Muito bem. Por aqui também, felizmente.
1: Pois, felizmente. Instituto Óptico de Arguengos, o seu óptico de família.
0: Nem mais. Quem vamos ouvir, Conceição?
1: Juanita, guarda o seu amor só para mim. Em primeiro lugar, vai já aí para, o filho, para a filha do André,
0: sim,
1: para a neta do Luciano, um grande, grande, grande beijinho, que corra tudo bem na vida, porque as crianças são as crianças, não é? E então, muitos parabéns para ela. E depois vai para a minha madrinha, vai para Manuela de Mil Fontes, vai para a Betis, para a Maria Custódia, para a Rosarinho, para a Célia, vai para a Estúdios aqui de Aldeias de Montoito, a mulher dos Zapatinhas. Olha, João, vai para todos os nossos ouvintes com um dia feliz, há quem deseja a todos e tudo bom.
0: Muito bem, fica dedicado, Conceição.
1: Pois, espero... ainda é quarta-feira, amanhã vão os outros.
0: Pois, amanhã é que é quarta-feira.
1: Amanhã é que é quarta-feira.
0: Amanhã, pois.
1: Está apurado.
0: Essa é a verdade. É, passa no instantinho.
1: É verdade, é verdade.
0: Ainda para mais, tá uma lá, semana não. Mais curta.
1: É verdade, sim, vá, beijinho grande.
0: Beijinho também para si.
1: Para todos. Obrigado.
0: Obrigado pela chamada, bom dia.
1: Obrigado.
0: Vamos então ouvir esse tema escolhido pela Juanita, mas depois de recordarmos o patrocínio que temos nesta hora, pois claro.
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0: Guarda seu amor só para mim, com Juanita e Richard a participar também nesta canção que ouvimos. Já vão passando 23 minutos das 11. Não se esqueça que depois do meio-dia temos o espaço de mensagens e, caso queira participar, poderá enviar também o seu pedido e a sua dedicatória para o Facebook da Voz de Reguengos ou então por SMS ou WhatsApp 961-734-481. Agora conversamos com o Francisco em Aldeias Montoito. Bom dia.
1: Olá, sou João Ferreira, bom dia.
0: Como é que está? Tudo bem consigo?
1: Estamos indo, tudo bem.
0: Muito bem. Ora, vamos saber qual é a frase de participação?
1: Instituto Óptico de Reguengos, o seu óptico de família.
0: Quem vamos ouvir?
1: Mais um tema da amiga Rosa Maria Sequeira, neste excelente tema, o meu gato lama passarinha.
0: Vamos dedicar, não é?
1: Vamos dedicar ao amigo José Manuel Paga das Aldeias de Montoito, para o amigo Zé Rinho de Montoito, para o Joaquimzinho Borrical da Aldeia de Montoito, para a gerência da Sociedade da Aldeia de Montoito, para a menina Rosalina, para a menina Sofia e para o Sr. Pedro Feliz Berta, para o amigo Zé da Horta e para a Conceição Aires, para o Carapim Tema Nova Guerreiro da Aldeia de Montoito, para a Alexandre e para as suas colegas maravilhosas, para o menino Nuno Coelho, para o amigo Rochinol e para a menina Marisa, agora para o Sr. Zé Patinho e para a sua esposa Gertrudes, para o amigo Sérgio Mónica e para a prima Joselina, para o amigo João Rosa e sua esposa Carla Canela de Alves de Montoito, para o grupo da Morgada e para a menina Paulinha Caeiro, para as meninas bonitinhas do lado de Montoito e para a Maria José de Arguengues e seu gatinho Gabriel. Está tudo.
0: Está dedicado, Francisco. Continuação de boa semana.
1: Igualmente, Sr. Ferreira, até amanhã.
0: Até amanhã, bom dia. Bom dia. Vamos então ouvir esse tema que é trazido pela Rosinha. Cá está então ela já prontíssima a tocar e já está mesmo a tocar. Emissão de terça dos discos pedidos até ao meio-dia.

0: E depois de ouvirmos a Rosinha, vamos seguir na edição da manhã de Discos Pedidos. Vamos até Vendinha para conversarmos agora com a nossa ouvinte Rosarinho. Muito bom dia.
1: Bom dia, João.
0: Olá, Rosarinho, como está? Tudo bem?
1: Tudo bem, a chuva foi embora.
0: Pois, parece que sim.
1: Estamos com o dia assim.
0: É verdade. Quer dizer, foi embora, há previsão ainda, não é? De que ela possa aparecer ainda no dia de hoje.
1: Sim. Já é tempo.
0: Acha?
1: Acho que vai ser pouco, claro, não. Como a última vez, não.
0: Pois, exatamente. Parece que no domingo foi assim um bocadinho forte demais, não é?
1: Foi, foi.
0: Muito bem. Bom, vamos então saber qual é a frase de participação.
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0: E hoje, qual é a sua escolha?
1: Então vamos ouvir o Martim. Bota fogo no terreiro.
0: Exatamente. Vamos, portanto, ouvir esse tema e vamos também dedicar, não é?
1: Vamos dedicar, já para o Francisco, deixou a porta aberta,
0: mas ao dia
1: de noite.
0: Uhum.
1: Vai para o Zé da Horta com votos de boas melhoras. Vai para todas as pessoas que parabenizaram o meu filho no dia dos anos dele. Vai para o Feliciano, para o Agostinho. Vai para o António Pires, o Cosme, o Elias, o Toy, o Becas, Conceição Aires, Fátima Henriques, para a Flávia, para a Marília com um beijinho, vai para o meu filhote, para o meu marido, vai para o meu Fontes e para a Manuela Cambaio e família Paixão. Está tudo.
0: Está tudo, muito bem. Pronto, então está dedicado o Rosarinho. Espero que possa continuar a passar bem este dia na nossa companhia, está bem?
1: Obrigada, João, igualmente.
0: Muito obrigado, até amanhã.
1: Até amanhã.
0: Beijinho, bom dia. Vamos então ouvir esse tema que é trazido pelo Martim, já a seguir, Bota Fogo no Terreiro.
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0: O Martim, aqui com Bota Fogo no Terreiro. Já estamos a 25 minutos do meio-dia. Seguimos em frente com a participação agora do Becas. Muito bom dia.
1: Olá, Sr. Ferreira. Bom dia a todos os ouvintes.
0: Ora, muito bom dia. Tudo bem com essa equipa?
1: Está tudo bem por aí, Sr. Ferreira.
0: Por aqui também. Cá estamos.
1: Isso é o que interessa.
0: É importante, talvez, perguntar o nome do colega se ele depois fica triste connosco, não é?
1: É o Carlinhos,
0: Ah, é o Carlinhos.
1: Bom dia.
0: Bom dia, bom dia.
1: Já chega.
0: Sim, senhor. Muito bem.
1: Já chega.
0: Portanto, hoje não muito longe de nós, não é?
1: Não.
0: É importante, talvez, perguntar o nome do colega se ele depois fica triste connosco, não é?
1: É o Carlinhos.
0: Ah, é o Carlinhos.
1: Bom dia.
0: Bom dia.
1: Já chega.
0: Sim, senhor. Muito bem.

0: O Baker traz sempre novidades.
1: A frase, né?
0: A frase. A frase, vamos lá, a frase. Sim.
1: Ora, o Instituto Código Rendes Exótico de Família.
0: Sim.
1: Pronto. Ora, os parabéns para a Beatriz, certo?
0: Certo, exatamente. Faz 6 anos hoje.
1: 6 anos. Muitos anos de vida e que a gente esteja cá todos para acompanhar ela. Pelo menos os pais e os avós e tudo a falar no rádio.
0: Sim.
1: Ela, pois, calhar vai participar, calhar, algum dia, não sei.
0: Quem sabe, não é? Quem sabe?
1: A Leonor é que não é de conversa.
0: Pois, isso já percebemos há muito tempo que não é.
1: Não, sai ao lado da mãe dela. Estou só ao lado do pai, está a visto de e aí, quem é que fez mais aí da Vendinha? Foi quem?
0: Da Vendinha? Não.
1: Olha essa amiga agora que ligou. Não.
0: Não, não, acho.
1: Não,
0: não. Não há mais aniversariantes hoje, não.
1: Ó Ferreira, desculpa, lá é muita coisa aqui, eu correr para aqui, para além, pronto.
0: Sim.
1: E então, os parabéns para quem faz anos, tudo a correr bem, e muitos anos de vida, e muitas felicidades, pronto. E vamos ouvir o Fafá de Belém, certo?
0: Sim, ou seja, o tema escolhido pelo Becas foi Nossa Senhora, não é?
1: Nossa Senhora.
0: Muito bem.
1: E então tenho uma notícia triste, isto é assim a vida, né? A nossa amiga Rosária partiu agora no... Ontem era o domingo. A irmã ligou-me e eu digo assim, pronto, já está. Tal e tal. E então, faleceu agora no domingo.
0: Pois, ou seja, daí a não participação também desses nossos ouvintes habituais, não é?
1: Exatamente, ela já estava doente, pronto. E então, olha, chegou a hora dela, né?
0: Claro, lamentamos essa notícia e já agora, condolências à família.
1: Condolências para a família e pronto, é assim a lei da vida.
0: Claro que sim.
1: Outros mais tarde.
0: É verdade.
1: Olha, ainda a conheci e ela também me conheceu, pronto.
0: Claro.
1: Ela ficou contente também. Yes, é a vida.
0: A vida é mesmo assim,
1: é
0: infelizmente.
1: Mesmo assim. Exato. E pronto, olha, Sr. Ferreira, vamos ouvir a música e tudo correr bem até amanhã, se Deus quiser.
0: Muito bem, Becas. Fica então aqui a música escolhida. Um abraço aos dois e
1: obrigado.
0: Continuação de bom trabalho.
1: Obrigado e até amanhã.
0: Até amanhã. Obrigado eu pela participação.
1: Tchau, tchau.
0: Bom dia. O Becas a participar e a escolher então para ouvir Fafá de Belém. Vamos ouvir Nossa Senhora.

0: versão de Fafá de Belém, o tema Nossa Senhora. Caminhamos para o meio-dia nesta terça-feira e agora vamos voltar à linha telefónica. Conversamos com a Marília. Muito bom dia.
1: Bom dia, João Ferreira, e bom dia a todos os ouvintes.
0: Como é que está? Tudo bem?
1: Agora está uma manhã de sol, sim.
0: Pouco brilha, não é?
1: Pelo menos agora aqui brilha.
0: Aqui da janela do estúdio, parece-me que ele pouco brilha hoje.
1: Sim, ontem foi muito mal. Ontem foi uma tarde terrível mesmo.
0: Pois é, pois é. Mas pronto, esperamos que...
1: Já passou.
0: Já passou e esperamos que a tarde de hoje não seja como a de ontem, não é?
1: Ai, é verdade.
0: Ora bem, Marília, então vamos querer saber qual é a frase de participação.
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0: Ora, temos Tony Carreira pronto para ouvir, não é?
1: Sim, sim.
0: Aqui com a Sara.
1: Sim.
0: Vamos
1: infelizmente
0: dedicar...
1: também já não temos cá.
0: Sim, infelizmente, infelizmente. Vamos dedicar o tema?
1: Vamos dedicar aos meus três netinhos, que são meus amorzinhos, com um grande beijinho para eles, a toda a minha família, e vamos dedicar à menina do André, com um grande beijinho para ela, que seja muito feliz, e para os pais também, um grande beijinho para eles. Espero que gostes desta música, André. E pronto, olha, ficamos por aqui, porque as más notícias vão se ouvindo sempre, e pronto.
0: Exato, é verdade.
1: A vida é assim. E
0: a vida é mesmo assim.
1: E a vida continua, João.
0: Claro que sim.
1: E vou mandar um beijinho a essas senhoras que andam aí a trabalhar ao pé da Évora, a todas, pessoas que gostarem de me ouvir, mas principalmente à menina do André, que faz hoje os 6 aninhos.
0: Exatamente, muito
1: André,
0: bem.
1: André, se tiveres bolo, eu posso te oferecer o licor de café.
0: Há aqui uma troca, não é?
1: Pode
0: haver uma troca, pronto. Fica o desafio.
1: Fica.
0: Sim, sim.
1: Beijinhos,
0: um beijinho também. Obrigado, Marília. Bom dia.
1: Até amanhã.
0: Até amanhã. Ora bem, vamos ouvir Tony Carreira e Sara. Ainda é possível atendermos mais uma participação?
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0: E depois de ouvirmos hoje Menina Amanhã Uma Mulher, seguimos para a última participação da manhã. Conversamos com o nosso ouvinte Fátima Henriques. Muito bom dia.
1: Bom dia, João.
0: Olá, Fátima, tudo bem?
1: Ah, toma.
0: Mais uma manhã, não é?
1: Mais uma manhã, mais uma semanita.
0: Sim, senhora.
1: Mais curtinha. Ela deram no mesmo dia, pronto.
0: Pois, tivemos foi aqui este feriado, não é?
1: Foi feriado, hein?
0: Exatamente. Ora bem, então vamos à frase, Fátima.
1: Este é de alguém com céu de família.
0: Portanto, vamos ouvir.
1: O Marante.
0: Com Dá-me um beijo, não é?
1: Dá-me um beijo.
0: Exatamente. Vamos dedicar a música.
1: E vai já para as minhas 5 filhas com um grande beijinho para elas as 5. Depois vai para as minhas netas, para os netos, para as bisnetas, para os genros, para o marido, para os joelhos de família, para a dona Rosarinho, para o senhor Zé Dota com a conta nessas melhoras e para a menina que faz anos também, é, neta do...
0: Feliciano.
1: Do Cristiano.
0: Sim.
1: Um beijinho também para ela, que tenha muita saúde, seja muito feliz. E está tudo para hoje.
0: Pronto, fica então dedicado. Fátima, então espero que possa continuar a passar bem esta terça-feira, está bem?
1: Obrigado, igualmente para o Juí, para todos os seus.
0: Muito obrigado, até amanhã.
1: Até amanhã, obrigado.
0: Obrigado, meu bom dia. Ora bem, ficamos mesmo por aqui. Diz que se diz por telefone agora, só depois das 14 horas, na habitual linha direta, mas se quiser participar por mensagem, poderá fazê-lo através do Facebook da Voz de Reguengos, por SMS, ou então por WhatsApp, 961-734-481. 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
0: Ficamos com a voz de Marante e dá-me um beijo. Daqui a pouco há informação regional num simultâneo Voz de Reguengos, Rádio Castrense. Fique por aí.

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0: Boa tarde. A FENPROF comemorou o Dia Internacional dos Professores com críticas e com reivindicações. A FENPROF promove a segunda de três greves calendarizadas para este mês, abrangindo o sobretrabalho, as horas extraordinárias e atividades incluídas na componente não letiva do estabelecimento. A paralisação acontece um dia depois das comemorações do Dia Internacional do Professor, marcadas por críticas ao governo e pela apresentação de várias reivindicações por parte dos professores da educação. Professores, assistentes operacionais e técnicos especializados contestam as atuais condições de trabalho e vão avançar com um conjunto de três greves. A partir de hoje começa também uma das ações de protesto de maior duração, prevista para decorrer entre 6 e 9 de outubro. Em declarações sobre este protesto, o sindicalista Manuel Nobre afirma que os professores estão cansados de não ser ouvidos pelo governo. Segundo o mesmo, os professores estão fartos que o governo não os ouça, por isso não resta outra hipótese que não sejam as greves, afirma o responsável sindical. A FENPROF mantém assim a pressão sobre o governo, exigindo respostas para as reivindicações apresentadas pelos profissionais do setor da educação.
1: Está aqui uma grande questão de injustiça, não só das questões relacionadas com a valorização salarial, mas acima de tudo com o bloqueio negocial que este governo assumiu há cerca de 2 anos desta parte, que impede qualquer discussão, qualquer reivindicação, qualquer diálogo com o governo, porque o mesmo não insiste em não ouvir e não dialogar com os professores e com as suas estruturas sindicais. Porque é precisamente no setor da educação que este governo continua a fazer cortes e nesse sentido afasta os jovens professores da profissão, sendo certo que nesta altura a maioria dos professores, isto é, mais de 50% das pessoas, têm acima de 55 anos de idade, porque é uma profissão que, onde não há rejuvenescimento, é uma profissão que não é atrativa, e também por essa via, naturalmente, entre outras questões, mas também por essa via, que é a questão salarial, em que os jovens professores andam em média 16 anos em trabalhos precários, até poderem ter um vínculo estável, de casa às costas, de escola em escola, de distrito em distrito, de conselho em conselho, conforme os casos. Professores que trabalham acima de 46 horas de trabalho por semana e professores que depois têm uma carreira, uma evolução salarial que não evolui há cerca de 12 a 15 anos, conforme os casos, com muitos cortes, injustiças e tempo de serviço roubado por este governo, que deve ter alguma coisa contra os professores ou contra a escola.
0: Declarações de Manuel Nobre em relação às greves da FENPROF a decorrer durante esta semana. A Câmara Municipal de Urique tem abertas candidaturas às bolsas de estudo para o ensino superior para o ano letivo de 2026-2027. Estão abertas estas candidaturas até dia 30 de novembro. As candidaturas que arrancaram no dia 1 de outubro devem ser apresentadas no Gabinete da Ação Social da Autarquia. Cada bolsa tem um valor de 150 euros mensais durante 10 meses, o que corresponde a um apoio total de 1.500 euros por estudante. O município de Urique destaca que este apoio pretende contribuir para reduzir o esforço financeiro das famílias associado à frequência no ensino superior, sobretudo nos casos de jovens que têm de estudar fora do concelho. Entre as despesas que podem representar o maior encargo para as famílias estão o alojamento, a alimentação e as deslocações. O presidente da Câmara Municipal de Urique, Marcelo Guerreiro, sublinha precisamente a importância deste apoio para ajudar as famílias a suportar os custos associados à formação superior dos jovens.
2: Estão abertas as candidaturas para as bolsas de estudo de apoio ao ensino superior neste ano letivo 2026-2027. São uma política do município de apoio aos estudantes que apoiamos até um valor de 1.500 euros de acordo com o regulamento municipal em vigor. Por isso, fica o convite até ao próximo dia 30 de novembro os estudantes que frequentam o ensino superior a apresentarem a sua candidatura.
0: Declarações de Marcelo Guerreiro. A Rural Beja 2026 chegou ao fim com um balanço positivo por parte da organização. A Feira de Rural Beja, a iniciativa que voltou a colocar o destaque no território, na economia, na cultura e nas atividades ligadas ao mundo rural em Beja, terminou neste fim de semana, começou e terminou neste fim de semana no balanço da edição deste ano. O vereador da Câmara Municipal de Beja, Vítor Picado, destaca a capacidade demonstrada pela cidade para receber o evento e para dinamizar o espaço da feira, deixando também uma palavra de agradecimento a todos os que contribuíram para a sua realização. O autarca salienta em particular o trabalho dos funcionários da Câmara Municipal de Beja, muitas vezes realizado longe dos holofotes, considerando garante que a dedicação e o profissionalismo das equipas foram fundamentais para o desenvolvimento da Rural Beja. O agradecimento estende-se aos expositores, produtores, associações, empresas, artistas, parceiros e forças de segurança, bombeiros, Cruz Vermelha e equipas técnicas, bem como a todos os visitantes que passaram pelo recinto ao longo deste evento. Para o vereador Vítor Picado, a Rural Beja representa mais do que uma feira, assumindo-se como um espaço de encontro e de promoção do território, da economia, da cultura e das populações locais. No balanço feito após o encerramento, o responsável reconhece que ainda há aspectos a melhorar, mas considera que o caminho passa por continuar a ouvir os diferentes intervenientes e a trabalhar em conjunto para o futuro de Beja. A edição de 2026 terminou assim com a organização a destacar o envolvimento das várias entidades e do público na concretização deste evento. O futuro da agricultura passa pelos imigrantes e pela mecanização e automatização, afirma o líder do CDS-PP de Beja, Luís Dajan. Não tem grandes dúvidas quanto aos principais desafios que vão marcar o futuro do setor agrícola no Baixo Alentejo. Para o dirigente centrista, a mecanização da agricultura é uma inevitabilidade no setor que enfrenta atualmente dificuldades de disponibilidade de mão de obra. Luís Dajan considera, no entanto, que até que esse processo seja consolidado, serão os trabalhadores imigrantes a assegurar uma grande parte da atividade agrícola da região. O líder do CDS-PP de Beja defende que o setor atravessa um período de desregulação e atribui também responsabilidades às políticas tomadas durante os anos da chamada geringonça, expressão utilizada para designar a solução governativa que juntou PS, Bloco de Esquerda, PCP e PEV entre 2015 e 2019. As declarações surgem no momento em que a disponibilidade de trabalhadores para a agricultura continua a ser uma das questões centrais para o futuro do setor no Baixo Alentejo. Para Luís Darjan, a resposta passará por uma transformação progressiva do modelo agrícola, com a mecanização a assumir um papel cada vez mais importante.
3: Os imigrantes são fundamentais e indispensáveis para pôr a funcionar a nossa economia. Cada vez mais, um dos principais garantes da sustentabilidade da nossa agricultura passa pela mecanização cada vez mais acentuada e por uma automatização. Isso não é só na agricultura, é em todos os setores. Mas há setores, a agricultura é dos principais, certamente, mas não é o único. Na construção civil, na restauração, na hotelaria, são os setores cruciais sobre os quais, sem a presença dos imigrantes, não funciona como deve ser. Agora, temos é que verificar o regabofo que foi o reinado, que mais que tudo foi um reinado da geringonça, em que atraiu para o nosso país muitíssimo mais imigrantes do que seriam estritamente necessários para a atividade.
0: Declarações de Luís Dajan. O PS de Almodóvar rejeita as acusações do PSD sobre IRS e garante que não está em contradição. Em causa esteve a votação da redução da taxa de participação variável do IRS de 4% para 3%. Os socialistas esclarecem a abstenção na Assembleia Municipal e acusam o PSD de incoerência em relação a 2022. O Partido Socialista de Almodóvar veio público reagir às críticas da bancada do PSD no seguimento da última reunião da Assembleia Municipal, realizada a 30 de setembro, onde foi debatida a fixação da taxa de participação variável do IRS aplicada no concelho. Em nota emitida, o PS rejeita as acusações de incoerência e nega estar contra a descida da taxa de 4% para 3% de devolução aos contribuintes, justificando a sua posição com a necessidade de defender um maior equilíbrio e justiça social. Na Assembleia Municipal de Almodóvar, na passada semana, a bancada socialista optou pela abstenção na hora de votar a redução proposta. O partido explica que a decisão decorre de reflexões internas de deputados municipais com larga experiência autárquica que questionam o real alcance e benefício da medida para as famílias de menores rendimentos. De acordo com o PS, a medida tem um impacto reduzido na classe média-baixa, cujos agregados acabam por receber apenas cêntimos ou não receber nada. Os socialistas defendem que, ao manter-se uma taxa mais elevada, a verba arrecadada pela Câmara Municipal poderia ser redistribuída e reinvestida de forma a beneficiar todos os contribuintes, sem exceção no concelho. Para demonstrar que não há oposição por princípio à medida, a estrutura partidária recorda que os vereadores socialistas, Fábio Eugênio e Ana Carmo, votaram favoravelmente a esta mesma proposta na reunião do Executivo Municipal que antecedeu a Assembleia. No mesmo comunicado, os socialistas viram o foco do debate para a bancada do PSD, acusando os sociais-democratas de mudarem de posição por razões táticas. Segundo o PS, alguns dos atuais deputados do PSD haviam votado contra uma proposta idêntica em 2022, optando agora pelo voto favorável porque fica bem. O PS apela ainda que o Executivo Camarário se concentre no seu trabalho numa gestão do município, em vez de tentar projetar uma imagem negativa da oposição, sublinhando que a narrativa de atribuir responsabilidades ao Partido Socialista deixa de fazer sentido, uma vez que não são eles a liderar a autarquia. Terminamos por aqui a informação, pelo menos por agora. Voltaremos a partir das 3:30 da tarde para trazer mais notícias aqui aos 93 FM da Rádio Castrense.
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8: 14 minutos depois do meio-dia, bom início de tarde. 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
8: Bem-vindos à Hora das Mensagens.
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8: Ora bem, passamos então para a música, pedidos que chegam por mensagem ao nosso Facebook, por SMS e também por WhatsApp, ao número habitual que já conhece, 961-734-481, 961-734-481. Ora, vamos passar aqui este pedido que é da Carla Grilo. Ela pede-nos para passar um tema à nossa escolha, para dedicar à sua mãe e ao seu marido e também a mim. Muito obrigado da minha parte. E como sei que gosta deste tema, escolhi então Fábio Ramos e Só Nós Dois. É a canção que abre este espaço de pedidos musicais. Envie a sua mensagem, ficamos à sua espera. Tenha uma excelente tarde.

Fábio Ramos na abertura do espaço de mensagens na voz de Reguingos e seguimos agora com Freire Mano da Câmara. Diz a mensagem enviada para o WhatsApp. Boa tarde, João, se for possível quero ouvir Freire Mano da Câmara no tema Jesus Eu Amo-te. Vou dedicar à minha família, a todos os emigrantes, incluindo aos meus, à Marília, à Conceição Aires e restantes ouvintes da vossa rádio, não esquecendo o João Ferreira, claro, uma excelente semana. Beijoquinhas, assina Célia. Obrigado, Célia. Um beijinho para si também. Uma ótima semana, o que desejamos. E recordamos então esse tema gravado por Freire Mano da Câmara, Jesus, eu amo-te.

E depois de recordarmos este tema na voz de Freire da Câmara, vem por aí a voz de Paulo Varandas. Boa tarde, João. Hoje vamos ouvir o Paulo Varandas, O Velho Caminho. Dedico a todos os ouvintes da Voz de Reguengos com votos de uma excelente semana. Beijinho, João, e obrigado. Obrigado, Manuela Marques. Um beijinho para si também. Boa semana, é o que eu desejo. E vamos lá então ouvir esse tema quando vão passando 26 minutos do meio-dia. Estamos em tempo de discos pedidos apenas por mensagem agora, até perto da 1 da tarde. Se quiser participar via Facebook ou então via SMS ou WhatsApp para 961 734 481.

0: Depois deste velho caminho, seguimos com os sons de Tony Carrera, diz o nosso ouvinte António Amieira. Boa tarde, gostava de ouvir Tony Carrera com Ai Destino, Ai Destino, para dedicar a mim próprio. Obrigado, abraço, assina Amieira. Obrigado, António, um abraço, continuação de boa semana, o que desejo. E vamos lá então recordar esse êxito de Tony Carrera.
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0: E depois deste Ai Destino, recordamos o Morango do Nordeste dos Canta Bahia.
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0: Boa tarde, gostaria de ouvir a música Morango do Nordeste para dedicar ao Pablucha e seu padrinho. Bom fim de semana a todos os ouvintes. Uma mensagem que tinha chegado, portanto, na sexta-feira. Obrigado, agradecemos. Vamos ouvir então esse êxito. Já toca na rádio quando estamos a 24 minutos da 1 da tarde.

0: O êxito dos Canta Bahia, hoje por cá nos discos pedidos, neste início de tarde de terça-feira, 6 de outubro.
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0: Mais um pedido que chega. Bom dia, sou João, gostava de ouvir Daniel Ferreira. Fui ao baile das velhas. Obrigado, Zina Ana Gato. Obrigado, Ana, uma vez mais também pela sua participação neste espaço.
2: Foi só por curiosidade.

Daniel Ferreira aqui com este Baile das Velhas, 15 para uma, último pedido desta emissão de Discos Pedidos por Mensagem. Diz então o seguinte: boa tarde, gostaria de ouvir Amar é Ir Sem Mapa, do Zé Maro. Obrigado, assina Guadalupe Simões. Obrigado também pelo pedido. Vamos então ouvir esse mais recente single de Zé Maro.

0: Amar é ir sem mapa, é um dos mais recentes temas de Zé Amaro. É também assim que fechamos o espaço de mensagens que amanhã regressa. Já sabe que a qualquer momento pode enviar o seu pedido via Facebook, via SMS ou ainda via WhatsApp.
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0: Estamos agora a 7 minutos e meio da 1 da tarde. É sempre importante lembrar que depois da 1 e meia da tarde temos espaço de parodiantes com um novo episódio nesta terça-feira, a não perder. Agora o tempo, o sol já espreitou e anda por aí a espreitar, mas a previsão aponta para um aumento de nebulosidade durante esta tarde de terça-feira. Há mesmo a previsão de aguaceiros por vezes fortes, acompanhados de trovoada, poderão ser ocasionalmente de granizo, em especial durante esta tarde. Vento fraco a moderado, para hoje estava prevista também pequena descida da temperatura máxima, relembramos esses valores, 26 graus em Reguengos, 26 em Évora, Portel e Beja, 25 em Mourão e Alandroal, 24 em Redondo, 27 em Moura, 20 graus é máximo hoje na cidade de Porto Alegre. Já agora, fique também a saber, na próxima noite a mínima vai descer aos 14 graus em Reguengos. Amanhã voltamos a ter um dia com alguma nebulosidade e uma pequena descida da temperatura máxima. 25 graus estão esperados para o dia de amanhã. Não há previsão de aguaceiros nesta quarta-feira.
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0: Terminamos esta hora de emissão com este fantástico clássico, chama-se Felicità, reúne Albano e Robina Power, é a canção que nos leva até às notícias da UBAN.

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1: Mais uma vez, muito boa tarde. O Governo e as três federações sindicais da administração pública reúnem-se na tarde de hoje para dar início às negociações sobre a atualização dos salários para o próximo ano. O acordo plurianual prevê aumentos de 2,3% a partir de janeiro de 2027, ou seja, 60 € mais 52 cêntimos. É na antecâmara da entrega da proposta de Orçamento de Estado que a Secretária de Estado da Administração Pública, Margarida Garrido, recebe a Federação dos Sindicatos da Administração Pública e de Entidades com Fins Públicos, a FESAP, a Frente Sindical encabeçada pelo Sindicato dos Quadros Técnicos do Estado e a Federação Nacional dos Sindicatos dos Trabalhadores em Funções Públicas e Sociais, conhecida como Frente Comum. A reunião acontece, por outro lado, depois da greve da Administração Pública na passada sexta-feira, convocada por três estruturas afetas à CGTP e de uma manifestação com milhares de pessoas diante do Ministério das Finanças para reivindicar aumentos salariais e a revogação do sistema de avaliação de desempenho. No âmbito do ciclo de sessões de esclarecimento ao estudante 2026-2027, realiza-se na tarde desta terça-feira, às 5h30, uma sessão online dedicada ao tema mobilidades e programas para estudantes. A iniciativa é promovida pelos Centros Locais de Aprendizagem de Reguengos de Monsaraz, Peso da Régua, Praia da Vitória e Silves, com o apoio da Associação Académica da Universidade Aberta. O objetivo é proporcionar aos estudantes informação útil sobre diferentes temas relevantes para a sua vida académica, contribuindo para o esclarecimento de dúvidas que possam surgir ao longo do ano letivo. A sessão irá abordar, entre outros, os programas de mobilidade disponíveis para os estudantes da universidade, como requisitos, prazos e procedimentos para a apresentação de candidaturas ou apoios, bolsas e outros benefícios associados à mobilidade. A sessão destina-se a todos os estudantes da Universidade Aberta que pretendam conhecer melhor as oportunidades de mobilidade e os programas disponíveis, bem como esclarecer dúvidas sobre os respectivos processos de candidatura e participação. Chuvas torrenciais fizeram estragos na tarde de domingo no Alentejo, sobretudo no concelho de Redondo. A chuva que caiu em pouco tempo foi suficiente para deixar um rastro de destruição. Além de barracões destruídos e casas inundadas, houve ainda vários campos agrícolas inundados. Também uma oficina ficou alagada, tal como várias ruas. O período mais intenso aconteceu entre as 8 e as 11 horas de domingo. E a trovoada, chuva forte, granizo e rajadas de vento leva o Instituto Português do Mar e da Atmosfera a colocar hoje vários distritos do continente sob aviso meteorológico. O aviso é amarelo em vários distritos do Norte, Centro e Alentejo, devido à possibilidade de fenómenos localizados de trovoada, acompanhados por precipitação forte, granizo e rajadas que podem atingir entre os 70 e os 90 km por hora. Entre os distritos abrangidos por avisos amarelos, encontram-se o de Évora, Beja e Porto Alegre. O Grupo Parlamentar do Partido Socialista requereu a realização de audições urgentes ao Ministro da Agricultura e Mar e às três principais confederações agrícolas, Confederação dos Agricultores de Portugal, Confederação Nacional das Cooperativas Agrícolas e do Crédito Agrícola de Portugal e também a Confederação Nacional da Agricultura, perante a gravidade da situação do setor agroalimentar e a ausência de respostas do Governo às preocupações dos agricultores. Estando em causa um período particularmente difícil, marcado por atrasos no pagamento de apoios, perda de competitividade face aos parceiros europeus e falta de diálogo entre a tutela e as organizações representativas da produção, o PS considera urgente obter esclarecimentos através destas audições na Comissão de Agricultura e Pescas. Recorde-se que nas últimas semanas as confederações tornaram públicas críticas à atuação do Governo, apontando a falta de concertação e de respostas concretas. A situação levou as estruturas representativas do setor a solicitar audiências urgentes ao Presidente da República e ao Primeiro-Ministro. Sob proposta do Executivo Camarário de Mourão ao Núcleo Local de Inserção, os novos contratos de rendimento social de inserção passam a contemplar compromissos mais exigentes. Segundo a autarquia, quem recebe apoio da comunidade deve, dentro das suas possibilidades, também estar disponível para contribuir para a comunidade. A estas medidas soma-se a já existente obrigatoriedade da frequência do sistema educativo para os mais jovens. O RESI deve ser uma resposta para quem, num determinado momento de vida, enfrenta uma situação de vulnerabilidade e precisa de uma oportunidade para recuperar a autonomia. Quem trabalha, segundo a autarquia, quem paga impostos e quem todos os meses contribui para financiar o Estado Social, tem também o direito a sentir que existe equilíbrio no sistema. Esse equilíbrio passa por uma ideia tão simples quanto importante: direitos trazem consigo deveres. O autarca de Mourão, João Fortes, refere nas redes sociais, enquanto social-democrata, acreditar profundamente no Estado Social, mas também num Estado Social exigente, responsável e sustentável. A Semana das Sopas Alentejanas começou no dia de ontem em Vila Viçosa, no âmbito do Festival Gastronómico Vila Viçosa à Mesa, e decorre até ao próximo domingo, dia 11 de outubro. Ao longo da semana, 12 estabelecimentos de restauração apresentam nas suas emendas diferentes propostas, entre as quais sopa de tomate, sopa de cação, sopa de grão, sopa de feijão e a sorda alentejana. As emendas variam entre os estabelecimentos e incluem diferentes versões de receitas associadas à gastronomia do Alentejo. Na adega, 7.160 estão previstas sopa de cação, sopa de tomate, sorda, sopa de grão com espinafres e puré de legumes. Este é apenas um dos exemplos. E nesta tarde, às 5 da tarde, concretamente no pavilhão 1 do Parque Municipal de Feiras e Exposições de Moura, realiza-se o Baile Oficina. Trata-se de uma iniciativa de participação gratuita integrada no programa Inatel Longevidade Mais, promovida pela Associação Pet Chumbo, Associação para a Promoção de Música e Dança. Com entrada livre, a atividade dirige-se especialmente à população com 55 ou mais anos, proporcionando uma tarde de convívio, música e dança. Baile Oficina conta com a participação da banda Salta à Rua na música e Marta Guerreiro e Márcio Pereira na dança, que conduzirão as danças de forma acessível e participativa. O evento conta com o apoio financeiro da Fundação Inatel e pretende sensibilizar a população para a importância da adoção de estilos de vida mais ativos, participativos e saudáveis ao longo do processo de envelhecimento. E a Bruxa Teatro promove de 10 a 24 de outubro a terceira edição do Évora Teatro Fest. Serão duas semanas a respirar teatro, 7 espetáculos com a garantia de uma programação diversificada que junta estruturas e criadores de referência do panorama teatral nacional. O Évora Teatro Fest reafirma-se nesta sua terceira edição como um espaço fundamental de encontro, reflexão e celebração teatral. A partir do Salão Central Eborense, a narrativa teatral volta a provocar, emocionar e inspirar, fortificando o marco cultural que o festival tem vindo a inscrever na cidade de Évora desde 2021. À semelhança das edições anteriores, com periodicidade bienal, este festival único na cidade inclui companhias oriundas da grande parte do território nacional, promovendo novas linguagens cénicas e também a criação teatral contemporânea. E a Infraestruturas de Portugal abriu um concurso público com um preço base global de 660 mil euros para a reparação, manutenção e modernização de equipamentos semafóricos na região sul. A empreitada abrange, entre outros territórios, os distritos de Évora, Beja e Porto Alegre. O procedimento publicado em Diário da República está dividido em 3 lotes e destina-se a assegurar a conservação, a manutenção dos equipamentos, a reparação de avarias e a continuidade do programa de modernização dos sistemas instalados na rede rodoviária sob gestão da Infraestruturas de Portugal. Avançamos para o desporto, o futebol. No fim de semana, o Juventude de Évora realizou o jogo que estava em atraso na Série 4 do Campeonato de Portugal, frente ao Lagense. No final, uma derrota por 2-0, primeira derrota dos Eborenses na competição. O Juventude é sexto classificado com 5 pontos. Na divisão de elite da AF, o Atlético foi goleado por 7-0 em Viana do Alentejo, em jogo da segunda jornada. Os resultados completos desta segunda jornada e a respectiva classificação são os seguintes. Ora, Estrela de Vendas Novas 3, Lusitano de Évora B 2, Juventude de Évora B 1, Montrigo 5, Arraiolense 4, Borbense 2, Redondense 0, União de Montemor 2, Viana 7, Atlético de Reguengos 0, Canaviais 6, Arcoense 2. Quanto à classificação, na primeira posição está o Viana com 6 pontos, em segundo União de Montemor com 6 também, em terceiro o Arraiolense com 6, em quarto o Estrela de Vendas Novas também com 6 pontos e em quinto lugar o Montrigo com 3 pontos. Na Série A da Liga AF, a Casa de Cultura de Corval perdeu em casa por 4-2, diante do Calipolense de Vila Viçosa. Com dois jogos realizados, o Corval ainda não somou qualquer ponto. E finalmente, no basquetebol, o Atlético Bombeiros de Reguengos Monsaraz realizou no sábado a apresentação das duas equipas de séniores, a masculina e a feminina, equipas que vão disputar os campeonatos nacionais da 2ª Divisão. Os séniores defrontaram o Paço de Arcos, tendo sido derrotados por 18 pontos, depois de uma primeira parte bastante desequilibrada a favor da equipa lisboeta, que disputa a 1ª Divisão Nacional. Já a equipa feminina defrontou a Escola da Amadora e foi derrotada por 18 pontos. Ambas as equipas de Reguengos mostraram estar ainda numa fase embrionária da época, com falta de ritmo de jogo e pouco acerto no lançamento.
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0: estas três mulheres e não aconteceu nada.
1: Não digas nada. Olhe, digo-lhe, o receber total. É que nenhuma delas sabia discutir futebol, imagine só.
2: Mas como é que é que é? Ah, o teu marido está no hospital todo partido, porque para poupar o dinheiro técnico ele insistiu em ser ele aí para o telhado montar a antena da televisão. Faço ideia do que ele ouviu. Ralhaste com ele, não ralhaste?
3: Ralhar com ele, filha, porquê? A imagem ficou ótima, mulher.
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12: A Esquadra da Alegria tem um cliente certo. É o Zé Saca-Saca.

0: Ai, também me não é preciso emperrar, que eu não sou dos que pegam desse modo. Sim, que eu tenho um bom motor de arranque e quando arranque ninguém me agarra. Por acaso desta vez escorreguei num presente que um cão tinha deixado no meio do passeio, porque senão o seu guarda não me tinha agarrado, não.
1: Ah, pronto, acabou-se o sossego. O 33 tem-me em trazer para aqui o Zé Saco a Saco e depois nós é que temos que aturar. Quem é esta senhora? Já cá esteve na esquadra, não esteve ao 33?
2: Ah, chefe, com a vossa licença, esta senhora está aqui a queixar-se, chefe. Veio cá realmente aí há tempos, mas dessa vez foi para testemunhar a favor do Zé Saca Saca, veja lá.
3: Ah, pois foi. mas da outra vez aqui o senhor ladrão tinha achado a minha mala e até me entregou com o dinheiro todo lá dentro e tudo.
0: Bem, que eu sou assim mesmo, né? Cá o G devolveu-lhe tudo, e fica chefe sabendo que eram quase 10 euros.
2: Aguenta-te aí, que ninguém falou contigo. Ah, mas desta vez esperaste a senhora à saída do banco e sacaste a mala com a pensão que a senhora tinha acabado de levantar.
3: Também não é grande coisa, mas é o meu único dinheiro.
0: Bem, opa, não me venha acusar também da pensão ser pequena, porque disso não sou eu o culpado. Esses são outros, está bem?
1: Silêncio! Vamos lá ver se nos entendemos. Olha lá, oh Zé Saca Saca, então tornas a assaltar a mesma senhora que já tinhas assaltado anteriormente. Mas tu não tens vergonha.
2: Alto lá, chefe, alto lá.
0: A outra vez não valeu, porque o dinheiro que lá estava não dava para nada. E eu fui logo ter com ela e disse-lhe assim, toma.
1: Pois disseste toma, então e agora?
0: Agora foi a retoma, chefe. A retoma, topa.
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0: Político sabichão é na junta ao presidente. Atrás dele todos vão na aldeia nova do antigamente.
1: Ai, ai, ai. Porque a junta agora até me calhou bem para descansar um bocadinho da sementeira dos nabos.
2: Ai, comadre, como é que é? A comadre Jacinta Leiteira agora voltou-se para os nabos, foi?
1: Ai, então tinha que ser, compadre Chico Barbeiro. Ai, eu tinha um bocado de terreno vazio e sem nada, compadre. Então tinha que lá pôr alguma coisa. Ora, como ouvi para aí dizer que o que nunca poderá faltar em Portugal são os nabos. Eu resolvi semear nabos até fartar.
2: Ai, ai, comadres, com franqueza, comadre fez muito bem, comadres, assim da leiteira. Realmente, às vezes, há falta de nabos nacionais e até é preciso importá-los lá de fora, do estrangeiro. Olha que até para treinar futebol não há por cá nabos suficientes e é preciso ir buscar desses nabos lá fora e até já os têm trazido mesmo fora do prazo.
3: Caluda, então voltámos ao tempo das conversas em família, é? Não foi para isso que os compadres foram convocados? Ó, presidente, já cá estão os executivos todos da junta. Quando quiseres, podes começar a reunião.
4: Estou muito bem. Eu chamei-os cá para saber se posso contar com o apoio do Jet 7, cá da nossa aldeia nova do antigamente, no caso de me querer lançar como presidente da Câmara lá da vila.
3: Jet 7? Mas o que é isso? Eu nem sabia que havia cá disso na nossa aldeia, calha bem.
4: E por que não, hã? Temos cá Jet 7, pois então. Tu, como primeira-dama, pertences ao Jet 7. A comadre Jacinta Leiteira, como industrial e empresária, é do Jet 7. E o compadre Chico Barbeiro, como barbeiro e cabeleireiro, também tem representação no Jet 7, no campo da moda.
2: Oh, então e se nós, os do Jet 7, da aldeia nova de antigamente, cairmos em apoiá-lo, o que é que a gente ganha com isso, hein?
4: O compadre pode estar descansado, porque se eu conseguir o que quero e chegar ao lugar de presidente da Câmara, todos os meus apoiantes terão direito a um tacho, que aqui garanto desde já solenemente sob minha palavra de honra.
3: Mas o que é isto? Então, a comadre na bicha das hortaliças. Não bem que os executivos da junta estão em reunião, não?
1: Mas é que eu tenho um assunto urgente para resolver com o compadre presidente.
3: Vem cá depois, quando puder ser.
4: Calma aí, ó secretário. Que eu agora tenho todo o interesse em ser simpático e atender toda a gente.
1: Ah, sim? Então ainda bem que eu preciso saber o que é que eu vou fazer à minha produção. Se não consigo vender nada, porque é que vem tudo lá de fora?
5: Ai, a quem eu diz, comadre? A quem eu diz? É a crise, é a crise.
2: Ai, comadre. É a crise, comadre. E que crise?
4: Outro lá, que agora não é a crise que está em discussão, porque a crise pode discutir-se em qualquer altura. Olha, comadre, na vista das hortaliças, posso contar com o seu apoio para me apoiar? Posso?
3: Ai, aproveito, comadre, na bicha, que o compadre presidente vai arranjar um tacho a todos e a todas que o apoiarem.
1: Mas para que é que eu quero um tacho? Se agora já sou como sopa. Se em vez do tacho pudesse ser uma panela, talvez me interesse. Porque para a sopa dá mais jeito a panela, topam.
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10: Olha as últimas! Venham as últimas.
3: Será verdade que andam a pensar em trazer o Ministério aqui para a nossa região?
4: Parece que sim, comadre.
3: E que Ministério será?
4: Então, o Ministério do Atraso e do Analfabetismo.
11: Como é que foi, filha? Então, estampaste com o carro que ficou quase destruído quando tinhas ido buscar o teu vestido novo. Ai, foi muito chato, não foi?
3: Ai, cara, nem por isso. Era o carro do meu marido, né? E mais, o vestido não sofreu nada, ficou impecável. E o meu marido já o tinha pago, topaz.
2: Oh, bate e foge. Oh, bate e foge. Então que tal correu o engato com a estrangeira loura ontem à noite?
4: Pô, foi na maior, pô. Uma maravilha. Só te digo que a fulana ficou tão emocionada comigo que quis por força guardar uma recordação minha.
2: Oh, toma. E que recordação é que ela levou?
4: A minha carteira.
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1: 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Duas horas. 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
6: E das duas passam 5 minutos. Boa tarde, uma vez mais.
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6: Está a começar a edição da tarde dos Discos Pedidos. Fica até às 3 consigo.
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6: Avançamos para a primeira chamada da tarde. Conversamos com o nosso ouvinte, Bete. Muito boa tarde, Bete.
12: Boa tarde, João. Como é que está? Está tudo bem?
6: Por aqui está tudo bem. E por aí? Bem disposta?
12: Também, sempre bem disposta, na hora do café.
6: Sim, senhora.
12: Quero mais ideia na frase.
6: Vamos lá, então. Se é HR Motors...
12: PHF, nossa é. Confiança garantida.
6: Ora, nem mais, precisamente. E, portanto...
12: Vou ouvir a
6: Bruna.
12: Vai... Sim.
6: Vamos ouvir, então, Quer Enlouquecer.
12: Sim. Em primeiro lugar, vai já para o meu amor Manuel, com um grande beijinho para ele. Depois vai ir para a minha mana Maria Custódia, para a minha mana Diolinda, vai ir para os Petreiros de Montrego, aqui para as colegas do cafezinho, vai para a Ana Maria de Azaros, um grande beijinho para ela, rápidas melhoras do marido dela, que ele tem estado doente. Vai para a Manuel Oliveira, vai para a Manuel do Canadá, um grande beijinho para ela. Conceição Rosado, um grande beijinho para ela. Para a Flávia, para a Conceição Ares, para a sua mãe, um grande beijinho para a Évora também. E para o resto dos ouvintes, especialmente o Toy da Alborgaria, eles todos prometem. Um beijinho muito especial às pessoas, nunca se esquece de mim, todos os dias. Um beijinho à Daniela, um beijinho ao Diniz e à Mafaldinha, um beijinho ao João. E o resto dos ouvintes, uma boa terça-feira para todos. E até amanhã, se Deus quiser. Pronto, está tudo.
6: E está então, tudo, se sim, senhora.
12: Se dá alguém, peço desculpa. Um grande beijinho para todos, uma boa tarde para todos e até amanhã, se Deus quiser.
6: Então, pronto. Até amanhã, Bete. Muito obrigado.
12: Adeus, beijinho.
6: Beijinho também. Boa tarde. A nossa ouvinte Bete ligar de Vila Azedo, no Baixo Alentejo, e a pedir então a Bruna para iniciar a edição da tarde dos Discos Pedidos. Até às 13, aguardo também a sua participação.

0: E assim juntamos a Bruna no arranque desta edição da tarde dos Discos Pedidos. E agora vamos até Vendinha conversar com a nossa ouvinte Manuela Cambaio. Muito boa tarde.
1: Boa tarde, Sr. João. Como está?
0: Eu bem, muito obrigado. E a Manuela, bem disposta?
1: Estou bem disposta, graças a Deus. Estou.
0: Isso é que é preciso, é estar bem disposta. Já é meio caminho andado, não é?
1: Pois.
0: Ora bem, vamos à frase?
1: É CHR Motors é confiança garantida.
0: Exatamente. E hoje quem é que vem pedir para ouvir?
1: Vamos ouvir aí as bombocas, é o meu coração faz.
0: Tum, tum, tum.
1: Pois, tum, tum, tum.
0: E vamos dedicar a música, não é?
1: Vamos dedicar já para os meus filhos, para as minhas netas, para as minhas noras, para o meu marido, para os colegas, para o Rosarinho aqui da Vendinha, para a Maria, para a Manuela Martins, para a sua mãe, para si e para a equipa da rádio e para todos os ouvintes. Uma boa tarde.
0: Sim, senhora, agradeço. Eu espero que a tarde da Manuela também possa continuar a ser ótima. Está
1: sim,
0: bem?
1: Sim, espero bem que sim.
0: Assim esperamos.
1: Pois.
0: Então, um beijinho, Manuela, e até amanhã.
1: Beijinho, até amanhã, Sr. João.
0: Muito obrigado, uma boa tarde. Vamos lá então ouvir as bombocas que nos trazem esse...

0: E depois de ouvirmos esta música das Bombogas, seguimos até Monte do Trigo, agora para conversarmos com a nossa ouvinte Maria Custódia. Muito boa tarde.
1: Boa tarde, João.
0: Como é que está, Maria Custódia? Tudo bem? E por Monte do Trigo?
1: Tudo bem.
0: Sim, senhor, ainda bem que sim. Vamos à frase?
1: Chega, a moto é confiança garantida.
0: Ora, aí está. Toda a gente já sabe isso, não é?
1: Agora é. Está mais segurada.
0: Vamos ouvir quem, diga-me lá.
1: O pai das velhas.
0: Portanto, com o Daniel Ferreira, não é?
1: Sim.
0: Vamos dedicar.
1: É para dedicar à minha irmã Betty, o meu cunhado Manuel, com um beijinho, à minha irmã Deolinda, aos três de Montrigo, à Margarida de Montrigo e marido, e ao resto do pessoal de Montrigo.
0: Muito bem.
1: E para a Ana Maria da Asa Lúcia, para a Manuela Oliveira, para a Manuela de Nino Fontes, e para a Conceição Asa e para a Maria Godinho e para a Flávia.
0: Sim, e falta mais alguém?
1: É para a menina, parabéns para a menina do André.
0: Do André, muito bem. A Beatriz.
1: Com muita saúde e muita felicidade aos pais.
0: Sim, senhor, muito bem. E agora é que está, não é? Agora é que está. Sim, senhor.
1: E pois junto, uma boa tarde, até amanhã.
0: Muito obrigado, Maria Custódia, uma ótima tarde também para si. Até amanhã. Obrigado. Nosso ouvinte Maria Custódia a ligar de Monte Rodrigo e a escolher para ouvir nesta tarde os sons de Daniel Ferreira. Toca a seguir, depois de relembrarmos o patrocínio. Atenção que depois das 15 horas temos Hora do Artista, hoje com o projeto GNTK.
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0: E atenção que a linha está disponível.

Aí está o Baile das Velhas, a música trazida por Daniel Ferreira. Neste momento a linha está disponível, caso queira participar já sabe que o número a ligar é o 266-502-766. Faça também a sua dedicatória enquanto aguardamos a sua participação. Vamos ouvir mais um tema. Este pertence a Rebeca, traz-nos o beijinho português.

0: E depois de ouvirmos a Rebeca, seguimos de novo para a nossa linha telefónica para conversarmos com a nossa ouvinte Augusta. Muito boa tarde.
1: Boa tarde.
0: Como é que está, Augusta? Tudo bem?
1: Tudo bem.
0: A trabalhar, bom, não é? Já sei.
1: Sim, a trabalhar. Por enquanto ainda a trabalhar, sim.
0: Porque o tempo, se calhar, não é?
1: Sim, espero nos poucos dias, sim.
0: Pois, e sim, para esses lados, sim. Parece que ou está quase a chover ou já chove, não é?
1: Sim, já chovi aqui um pouco, mas não tem dúvida. Não,
0: pois.
1: Não tenho dúvida.
0: Pronto, ainda bem. Pelo menos que não prejudique aí a vossa atividade, digamos assim. Sim. Muito bem, Augusto, então vamos à frase, quero uma ajuda, não é?
1: Sim, quero.
0: Se é HR Motors?
1: HR Motor.
0: É confiança garantida?
1: É confiança garantida.
0: Sim. E, portanto, quem vem pedir?
1: Eu vou pedir o Pedro Sampaio,
0: sim.
1: O Cavalinho.
0: Sim.
1: Que é para dedicar aqui às minhas colegas da enxada, que anda tudo aqui na cavança, mas hoje até está bom, não está calor.
0: Está fresquinho, não é?
1: Está vestindo. E é para dedicar também ao Beca, a todas as pessoas que nos queiram ouvir, mas principalmente aqui às minhas colegas de trabalho.
0: Muito bem, muito bem. Pronto, então está dedicado. Espero que possam continuar a ter uma ótima tarde de trabalho aí com a nossa companhia, está bem?
1: Sim, obrigada.
0: Obrigado eu pela participação. Até breve.
1: Obrigada.
0: Obrigado, boa tarde. A nossa ouvinte Augusta a participar e a pedir então esse tema do Pedro Sampaio. Já vamos escutá-lo a seguir. 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

0: está o Cavalinho com o Pedro Sampaio. Neste momento voltamos a ter a linha disponível. Participe, peça a sua música. A linha é o 266-502-766.
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0: E agora, para ouvirmos a voz de Fifi Milho, e eras tu.

0: Eras tu com a Fifi Milho. Vamos avançando, tarde de terça-feira, 6 de outubro, agora com a participação também da nossa ouvinte Patrícia. Muito boa tarde.
1: Boa tarde.
0: Olá, Patrícia, tudo bem?
1: Tudo.
0: Está a trabalhar, já sei, não é?
1: Sim, senhora.
0: Muito bem. E ouvir-nos?
1: Sim, senhora, também.
0: Pois, muito bem. Faz muitíssimo bem, porque isto com música, o trabalho até vai, enfim, andando mais, flui mais, não é?
1: É verdade.
0: Ora bem, então, sabe a frase de participação? A confiança é garantida.
1: A confiança é garantida.
0: Muito bem. E quem é que vem pedir para ouvir?
1: O Tony Carreira com Lisboa.
0: Exato. Vamos, portanto, também dedicar esse tema?
1: Para o meu marido, para o meu filho, para as minhas filhotas, para quem gostar de ouvir, para você ver na rádio.
0: E está tudo, não é?
1: É tudo.
0: Sim, senhora. Patrícia, agradeço então a sua participação. Espero que o trabalho possa continuar a correr bem, está bem?
1: Obrigada.
0: Obrigado e até amanhã.
1: Até amanhã.
0: A Patrícia a participar e a pedir então Tony Carreira com Lisboa, a 23 minutos das 3.

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1: E vamos prosseguindo na tarde de pedidos musicais aqui na Voz de Reguengos. Agora vamos conversar com a Flávia. Muito boa tarde, Flávia.
2: Boa tarde.
1: Tudo bem? Bem disposta?
2: Sim, está tudo bem.
1: Muito bem. A passar bem a tarde, já sei, não é?
2: Sim, sim.
1: Pronto. Flávia, então vamos lá saber qual é a frase de participação.
2: É preciso uma ajuda, que dê-me uma branca.
1: Então vamos lá. 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
2: Se é HR Motors...
1: É confiança garantida.
2: É confiança garantida.
1: E quem vamos ouvir?
2: Luan Santana com o tema Deus é Muito Bom.
1: Para dedicar o tema...
2: Aos meus pais, ao meu irmão, à Conceição Ares e ao Becas e para todos os ouvintes da Rádio Voz de Reguengos. Para toda a gente, gostarem de ouvir.
1: Muito bem. Portanto, por hoje está feito, não é?
2: Está feito.
1: Sim, senhora. Flávia, agradeço então a participação. Espero que a tarde possa continuar a correr bem.
2: Sim, vai correr bem. Obrigada.
1: Obrigada. Até amanhã. Boa tarde.
2: Até amanhã. Boa tarde.
1: Flávia Lucas, a ligar então de Amieira e a pedir a sua música também. Já vamos então escutar o Luan Santana. É a seguir que nos irá trazer Deus é Muito Bom.
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Ainda pode participar na edição do Discos Pedidos desta tarde. Estamos a 11 minutos das 3. O número é o 266-502-766. Aqui escutámos a Paula Fernandes com a paz desse amor. 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Relembro que na próxima hora, na Hora do Artista, hoje são nossos, ou é nosso convidado, um dos elementos do projeto GNTK. Vou conversar com o João Correia daqui a pouco. É uma entrevista a não perder-se.

0: Adeus, adeus com Marco Paulo. Estamos também a terminar esta edição de Discos Pedidos para esta terça-feira, edição da tarde, linha direta sempre no ar entre as 14 e as 15 e com o apoio da HR Motors.
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0: Clemente, é a última a tocar nesta hora de emissão. Leva-nos até à informação regional que chega no topo de hora.

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7: Mais uma vez, muito boa tarde. O Governo e as 3 federações sindicais da administração pública reúnem-se na tarde de hoje para dar início às negociações sobre a atualização dos salários para o próximo ano. O acordo plurianual prevê aumentos de 2,3% a partir de janeiro de 2027, ou seja, 60 € mais 52 cêntimos. É na antecâmara da entrega da proposta de Orçamento de Estado que a Secretária de Estado da Administração Pública, Margarida Garrido, recebe a Federação dos Sindicatos da Administração Pública e de Entidades com Fins Públicos, a FESAP, a Frente Sindical encabeçada pelo Sindicato dos Quadros Técnicos do Estado e a Federação Nacional dos Sindicatos dos Trabalhadores em Funções Públicas e Sociais, conhecida como Frente Comum. A reunião acontece, por outro lado, depois da greve da Administração Pública na passada sexta-feira, convocada por 3 estruturas afetas à CGTP e de uma manifestação com milhares de pessoas diante do Ministério das Finanças para reivindicar aumentos salariais e a revogação do sistema de avaliação de desempenho. No âmbito do ciclo de sessões de esclarecimento ao estudante 2026-2027, realiza-se na tarde desta terça-feira, às 5h30, uma sessão online dedicada ao tema mobilidades e programas para estudantes. A iniciativa é promovida pelos Centros Locais de Aprendizagem de Reguengos de Monsaraz, Peso da Régua, Praia da Vitória e Silves, com o apoio da Associação Académica da Universidade Aberta. O objetivo é proporcionar aos estudantes informação útil sobre diferentes temas relevantes para a sua vida académica, contribuindo para o esclarecimento de dúvidas que possam surgir ao longo do ano letivo. A sessão irá abordar, entre outros, os programas de mobilidade disponíveis para os estudantes da universidade, como requisitos, prazos e procedimentos para a apresentação de candidaturas ou apoios, bolsas e outros benefícios associados à mobilidade. A sessão destina-se a todos os estudantes da Universidade Aberta que pretendam conhecer melhor as oportunidades de mobilidade e os programas disponíveis, bem como esclarecer dúvidas sobre os respectivos processos de candidatura e participação. Chuvas torrenciais fizeram estragos na tarde de domingo no Alentejo, sobretudo no concelho de Redondo. A chuva que caiu em pouco tempo foi suficiente para deixar um rastro de destruição. Além de barracões destruídos e casas inundadas, houve ainda vários campos agrícolas inundados. Também uma oficina ficou alagada, tal como várias ruas. O período mais intenso aconteceu entre as 8 e as 11 horas de domingo. E a trovoada, chuva forte, granizo e rajadas de vento leva o Instituto Português do Mar e da Atmosfera a colocar hoje vários distritos do continente sob aviso meteorológico. O aviso é amarelo em vários distritos do Norte, Centro e Alentejo, devido à possibilidade de fenómenos localizados de trovoada, acompanhados por precipitação forte, granizo e rajadas que podem atingir entre os 70 e os 90 km por hora. Entre os distritos abrangidos por avisos amarelos, encontram-se o de Évora, Beja e Porto Alegre. O grupo parlamentar do Partido Socialista requereu a realização de audições urgentes ao Ministro da Agricultura e Mar e às três principais confederações agrícolas: Confederação dos Agricultores de Portugal, Confederação Nacional das Cooperativas Agrícolas e do Crédito Agrícola de Portugal e também a Confederação Nacional da Agricultura, perante a gravidade da situação do setor agroalimentar e a ausência de respostas do Governo às preocupações dos agricultores. Estando em causa um período particularmente difícil, marcado por atrasos no pagamento de apoios, perda de competitividade face aos parceiros europeus e falta de diálogo entre a tutela e as organizações representativas da produção, o PS considera urgente obter esclarecimentos através destas audições na Comissão de Agricultura e Pescas. Recorde-se que nas últimas semanas as confederações tornaram públicas críticas à atuação do Governo, apontando a falta de concertação e de respostas concretas. A situação levou as estruturas representativas do setor a solicitar audiências urgentes ao Presidente da República e ao Primeiro-Ministro. Sob proposta do Executivo Camarário de Mourão ao Núcleo Local de Inserção, os novos contratos de rendimento social de inserção passam a contemplar compromissos mais exigentes. Segundo a autarquia, quem recebe apoio da comunidade deve, dentro das suas possibilidades, também estar disponível para contribuir para a comunidade. A estas medidas soma-se a já existente obrigatoriedade da frequência do sistema educativo para os mais jovens. O RESI deve ser uma resposta para quem, num determinado momento de vida, enfrenta uma situação de vulnerabilidade e precisa de uma oportunidade para recuperar a autonomia. Quem trabalha, segundo a autarquia, quem paga impostos e quem todos os meses contribui para financiar o Estado Social, tem também o direito a sentir que existe equilíbrio no sistema. Esse equilíbrio passa por uma ideia tão simples quanto importante: direitos trazem consigo deveres. O autarca de Mourão, João Fortes, refere nas redes sociais, enquanto social-democrata, acreditar profundamente no Estado Social, mas também num Estado Social exigente, responsável e sustentável. A Semana das Sopas Alentejanas começou no dia de ontem em Vila Viçosa, no âmbito do Festival Gastronómico Vila Viçosa à Mesa, e decorre até ao próximo domingo, dia 11 de outubro. Ao longo da semana, 12 estabelecimentos de restauração apresentam nas suas emendas diferentes propostas, entre as quais sopa de tomate, sopa de cação, sopa de grão, sopa de feijão e a sorda alentejana. As emendas variam entre os estabelecimentos e incluem diferentes versões de receitas associadas à gastronomia do Alentejo. Na adega, 7.160 estão previstas sopa de cação, sopa de tomate, sorda, sopa de grão com espinafres e puré de legumes. Este é apenas um dos exemplos. E nesta tarde, às 5 da tarde, concretamente no pavilhão 1 do Parque Municipal de Feiras e Exposições de Moura, realiza-se o Baile Oficina. Trata-se de uma iniciativa de participação gratuita integrada no programa Inatel Longevidade Mais, promovida pela Associação Pet Chumbo, Associação para a Promoção de Música e Dança. Com entrada livre, a atividade dirige-se especialmente à população com 55 ou mais anos, proporcionando uma tarde de convívio, música e dança. Baile Oficina conta com a participação da banda Assalta à Rua na música e Marta Guerreiro e Márcio Pereira na dança, que conduzirão as danças de forma acessível e participativa. O evento conta com o apoio financeiro da Fundação Inatel e pretende sensibilizar a população para a importância da adoção de estilos de vida mais ativos, participativos e saudáveis ao longo do processo de envelhecimento. E a Bruxa Teatro promove de 10 a 24 de outubro a terceira edição do Évora Teatro Fest. Serão duas semanas a respirar teatro, 7 espetáculos com a garantia de uma programação diversificada que junta estruturas e criadores da referência do panorama teatral nacional. O Évora Teatro Fest reafirma-se nesta sua terceira edição como um espaço fundamental de encontro, reflexão e celebração teatral. A partir do Salão Central Eborense, a narrativa teatral volta a provocar, emocionar e inspirar, fortificando o marco cultural que o festival tem vindo a inscrever na cidade de Évora desde 2021. À semelhança das edições anteriores, com periodicidade bienal, este festival único na cidade inclui companhias oriundas de grande parte do território nacional, promovendo novas linguagens cénicas e também a criação teatral contemporânea. E em Infraestruturas de Portugal, abriu um concurso público com um preço base global de 660 mil euros para a reparação, manutenção e modernização de equipamentos semafóricos na região sul. A empreitada abrange, entre outros territórios, os distritos de Évora, Beja e Porto Alegre. O procedimento publicado em Diário da República está dividido em 3 lotes e destina-se a assegurar a conservação, a manutenção dos equipamentos, a reparação da avaria e a continuidade do programa de modernização dos sistemas instalados na rede rodoviária sob gestão da Infraestruturas de Portugal. Avançamos para o desporto, o futebol. No fim de semana, o Juventude de Évora realizou o jogo que estava em atraso na Série 4 do Campeonato de Portugal, frente ao Lagense. No final, uma derrota por 2-0, primeira derrota dos Eborenses na competição. O Juventude é 6º classificado com 5 pontos. Na divisão de elite da AF, o Atlético foi goleado por 7-0 em Viana do Alentejo, em jogo da segunda jornada. Os resultados completos desta segunda jornada e a respectiva classificação são os seguintes. Ora, Estrela de Vendas Novas 3, Lusitano de Évora B 2, Juventude de Évora B 1, Montrigo 5, Arreiolense 4, Borbense 2, Redondense 0, União de Montemor 2, Viana 7, Atlético de Reguengos 0, Canaviais 6, Arcoense 2. Quanto à classificação, na primeira posição está o Viana com 6 pontos, em segundo União de Montemor com 6 também, em terceiro o Arreiolense com 6, em quarto o Estrela de Vendas Novas também com 6 pontos e em quinto lugar o Montrigo com 3 pontos. Na Série A da Liga AF, a Casa de Cultura de Corval perdeu em casa por 4-2, diante do Calipolense de Vila Viçosa. Com 2 jogos realizados, o Corval ainda não somou qualquer ponto. E finalmente, no basquetebol, o Atlético Bombeiros de Reguengos Monsaraz realizou no sábado a apresentação das 2 equipas, de séniores, a masculina e a feminina, equipas que vão disputar os campeonatos nacionais da 2ª Divisão. Os séniores defrontaram o Paço de Arcos, tendo sido derrotados por 18 pontos, depois de uma primeira parte bastante desequilibrada a favor da equipa lisboeta, que disputa a 1ª Divisão Nacional. Já a equipa feminina defrontou a Escola da Amadora e foi derrotada por 18 pontos. Ambas as equipas de Reguengos mostraram estar ainda numa fase embrionária da época, com falta de ritmo de jogo e pouco acerto no lançamento.
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7: No próximo sábado, a poesia, a música e a palavra encontram-se em palco com Sandra Celas e Nuno Pereira num espetáculo intimista que cruza diferentes poetas, tempos e lugares. 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
7: E já cá estou, uma vez mais, boa tarde, 15 minutos depois das 15 horas. Sejam então muito bem-vindos à hora habitual dos nossos artistas.
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7: É verdade, se não sabe, já lhe digo então quem é que é de facto o nosso convidado ou os nossos convidados da tarde de hoje. Para já, deixe-me dizer-lhe que nesta hora de emissão contamos sempre com o apoio do Mel Super em Mourão.
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7: Ora bem, daqui a pouco vou estar à conversa com João Correia, é um dos elementos dos GNTK, nossos convidados hoje na antena da Voz de Reguengos. Depois de celebrar em Portugal e as suas raízes em pátria-mãe, tema que conquistou as redes sociais e aproximou diferentes gerações, através de uma mensagem de orgulho, união e amor pelo país, os GNTK apresentam agora Até Quando? Este novo single, o grupo troca a dimensão coletiva do lançamento anterior por uma história profundamente íntima. Até Quando? Fala sobre permanecer, esperar e continuar a amar alguém que parece estar cada vez mais distante. Entre a esperança de uma reconciliação e o desgaste provocado por uma relação desequilibrada, a canção retrata a perspectiva de quem deu tudo, suportou a dor e continua preso à possibilidade de o outro regressar. No centro da narrativa está uma pergunta que se repete e ganha força ao longo do tema: até quando é possível esperar por alguém? Com uma escrita característica, os GNTK exploram sentimentos como a ausência, a culpa, o arrependimento e a dificuldade de seguir em frente. A letra dá voz a quem se sente ignorado, mas permanece disponível, mesmo quando reconhece que essa espera lhe está a causar sofrimento. É uma canção que, se não conhece, vai conhecer agora mesmo, porque vamos tocá-la antes de conversarmos com o GNTK, nomeadamente com João Correia, o seu vocalista.

0: Chama-se Até Quando, este mais recente single que saiu quase no final do mês de setembro do projeto GNTK. Ao telefone, como há pouco tinha também referido, já está connosco o vocalista deste projeto musical, João Correia. Muito boa tarde, bem-vindo.
1: Olá, boa tarde, muito obrigado. É um gosto estar aqui e agradeço o convite da Rádio Voz de Arguengos. Um gosto enorme estar a falar consigo.
0: O gosto é também nosso receber-vos aqui, pelo menos o João, até porque este projeto tem mais do que um elemento, não é?
1: Sim, na verdade este projeto começou com dois elementos de palco, apesar de que o formato não era o que podemos presenciar hoje, era um DJ e eu fazia o papel de MC, e então fomos desenvolvendo o nosso trabalho até começámos a criar os nossos próprios originais, e neste momento já temos uma banda que nos acompanha e a comitiva já está maior, felizmente.
0: Já vamos falar deste novo single, mas como é que nasce o grupo? Para quem não conhece muito bem este projeto musical, quando e como é que nasce o grupo?
1: Bom, este grupo nasce em 2016, nós estamos a completar este ano a nossa tour intemporal, exatamente para celebrar esses 10 anos de surgimento do projeto, e este grupo surge quando o nosso ainda agente atualmente tinha os nossos perfis enquanto artistas dentro da agência Night Shift. Eu e o Diogo éramos artistas independentes, cada um na sua área, e houve uma altura em que eu acabei por ir ter um trabalho numa fábrica, e o meu agente disse-me que acabava por estar a perder aqui uma oportunidade de criar algo diferente, e foi o Rui, neste caso, que fez a ponte, juntou-me a mim e ao Diogo, ele enquanto produtor musical, eu enquanto vocalista, escritor e compositor. Ele achou que podia dar aqui um match engraçado, e a verdade é que foi uma boa decisão. Portanto, basicamente foi assim, entre trocas e baldrocas, o essencial está explicado aqui.
0: Muito bem. Vocês são naturais, ou pelo menos um dos elementos é natural de Vieira de Leiria, não é? É,
1: exatamente. O mais concreto. Eu estou dividido entre Vieira de Leiria e Praia da Vieira. São as duas terras onde eu nasci e cresci. Atualmente vivo na cidade de Leiria, mas sou natural da Praia da Vieira e Vieira de Leiria. Acaba por ser vizinhas e fazem parte do mesmo núcleo. Praticamente é a mesma comunidade.
0: Muito bem. E há aqui um single que salta, digamos, à vista, que é o Pátria e Mãe, não é? Eu toquei-o esta manhã. O que é que tem esta canção de tão especial e porquê é que a fizeram?
1: Esta canção, há aqui algumas questões que vão sendo colocadas e que nós vamos sempre tentando esclarecer ao longo do tempo, porque há, por exemplo, há malta que acha que nós fizemos esta música para aproveitarmos o Mundial de
0: Sim.
1: futebol. Há quem ache que nós fizemos esta música por questões políticas, e nada disso teve a ver com o surgimento desta música. Esta música foi escrita já há quase 2 anos. Nós fizemos com a nossa comitiva, alguns elementos da nossa comitiva, fomos fazer um writing camp, juntámos-nos durante 3 dias, 4, só para compor música, e eu lembro-me de nós sempre termos um apoio muito forte da nossa comunidade imigrante, por causa das nossas letras, com alguma profundidade, como o tema Raízes, por exemplo, que aborda muito esse lado. E eu pensei, eu gostava de fazer uma música que conseguisse fazer com que os imigrantes ouvissem e sentissem saudades de casa, e que isso pudesse, de certa forma, acalmar-lhes um bocadinho o coração, ou sustentar também a saudade. E na altura em que eu comecei a escrever, pensei que podia abranger muito mais do que apenas os nossos imigrantes, e acima de tudo poder falar do nosso maravilhoso país, e as referências todas que eu coloco nessa música, fala de tudo um pouco, desde a cultura, a gastronomia, as artes que nós temos, as paisagens, e esse tema foi de facto um sucesso, porque os números que nós alcançámos num curto espaço de tempo nunca tínhamos alcançado em 10 anos de projeto, e eu acho que é mesmo por isso, por essa razão de nós apelarmos um bocadinho àquilo que é a nossa pátria, e as pessoas identificarem-se muito com isso. E nós temos não só os portugueses que residem cá, os nossos imigrantes lá fora, mas também de outros países a abraçarem esta música e a dizerem que se reveem bastante naquilo que é a mensagem desta música. E para esclarecer também a quem nos está a ouvir, o facto de termos lançado a música na altura da seleção coincidiu apenas porque nós queríamos lançar no dia de Portugal, e acabámos por lançar um dia depois porque não conseguimos os timings certos para o fazer, E também para quem acha que nós estamos a fazer isto com convicções políticas, também acabo por esclarecer que não tem nada a ver. Esta música não tem espectros políticos. É para quem ama Portugal, é para quem se sente português. E foi com esse intuito que nós fizemos.
0: São apenas coincidências, correto?
1: Exatamente.
0: Ruízes, é o tema que estamos a ouvir, de facto, aqui em fundo da nossa conversa. E, de facto, percebe-se o porquê também desse sucesso. Eu estava aqui a olhar para o YouTube. Vocês têm 30 mil visualizações neste vídeo, não é?
1: De qual vídeo?
0: Do Raízes.
1: Não, o Raízes, na verdade, o que devem estar a ouvir é apenas a versão ao vivo, porque o nosso Raízes original já vai em 11 milhões de visualizações.
0: Ui,
1: YouTube,
0: então...
1: E facto... no Spotify temos à volta de 5 milhões, salvo erro. Já é um tema, aliás, é o tema que nós, onde nós temos mais visualizações, apesar de termos atingido vários milhões em tantas outras músicas, como por exemplo a música Minha Joia, Perdoa, A Sem Querer, a Magia, já vamos em milhões, mas esse vídeo que estão a assistir.
0: Sim,
1: foi
0: é
1: um vídeo
0: é óbvio.
1: Que nós exatamente, nós fizemos esse espetáculo aqui em Leiria em março, no dia 12 de março, aqui no Teatro José Lúcio da Silva em Leiria, e nós gravámos esse concerto todo e estamos a apresentar essas versões ao vivo.
0: Exatamente, mas pronto, fico de facto feliz por serem ainda mais as visualizações do que apenas estas 30 mil, se de facto todos os vídeos têm milhões de visualizações. Vocês fazem de facto muito sucesso, sobretudo nas plataformas digitais, não é?
1: Sim, sim, desde já agradecer também essas palavras, mas nós temos vindo a trilhar um caminho muito sólido. Nós somos artistas independentes e o trabalho, como é do conhecimento de pelo menos de quem está na área, é muito mais difícil quando nós somos artistas independentes.
0: Pois.
1: Nós precisamos de apoios como, por exemplo, a vossa rádio, e desde já também agradecer esse apoio que nos estão a dar, porque basicamente tudo tem que sair dos nossos meios. Nós temos que criar as nossas músicas, temos que fazer os nossos investimentos, temos que divulgar à nossa maneira. E depois existem meios de comunicação, como agora a rádio Voz de Reguengos e tantas outras que nos apoiam, que não são consideradas as rádios mainstream, mas a nós o que importa é a mão que nos dão. E vocês estão a dá-la, e desde então agradecer. E talvez seja por isso que nós conseguimos ter também o impacto digital que nós temos, porque nós apostamos bastante nessa proximidade com o nosso público. E hoje, felizmente, graças às redes sociais, é muito fácil nós conseguirmos chegar a tanta gente como tem acontecido, e é só continuar a apostar nisto.
0: Aliás, parafraseando o GNTK, será que um dia vamos conseguir ter uma música a rodar numa grande rádio nacional? Vocês colocaram esta frase no vosso Facebook. E é esse um dos vossos objetivos, certamente?
1: Na verdade, nós temos vários objetivos. Tudo isso são etapas e vitórias, não é? Mas nós temos objetivos de conseguir fazer um Coliseu dos Recreios, um Altice Arena. Estamos a realizar aquilo que qualquer projeto quer ter, porque vamos começar a ter datas lá fora do país e mesmo fora da Europa. E o facto de podermos tocar nas aclamadas rádios mainstream, claro que acaba sempre por ser uma vitória, mas, por exemplo, é uma vitória estarmos a tocar na vossa rádio, porque significa que estamos a ser reconhecidos. Este meio artístico, nós temos que aproveitar cada pedacinho que nos ajuda, que nos conforta, para nós ganharmos combustível para continuar. Portanto, respondendo à questão, não é um objetivo como se fosse aquele que mais queremos alcançar. Sabemos que é uma ajuda enorme, e quando isso acontecer, nós temos noção que o nosso trabalho vai ser muito mais difundido pelas óbvias condições que essas rádios nos dão. Mas, por enquanto, nós vamos continuando a trabalhar assim, a mostrar o nosso trabalho à nossa maneira.
0: Portanto, é caso para dizer que falta apenas abrirem-se as portas certas ou ter os contactos mais concretos para que isso aconteça?
1: Sim, acreditamos perfeitamente que sim, porque do nosso lado nós já não podemos dar muito mais provas de que temos público à nossa volta. E nós, todas as atuações que nós temos feito, nós temos batido recordes a nível de assistência. Nós tivemos, por exemplo, este fim de semana em Alveiazer, no domingo, e foi uma enchente. Acho que hoje até vai ser publicado um after movie, ou hoje ou amanhã, daquilo que foi a festa de Alveiazer. Tivemos nos Milagres há 3 semanas atrás e foi inacreditável o que assistimos. E nós temos pessoas que nos acompanham de norte a sul do país. Nós estamos num concerto em Leiria e temos pessoas que vêm de Viana do Castelo, pessoas que vêm do Algarve, só para assistir um concerto de 1h15, 1h20 e vão embora. Por isso, nós não podemos dar mais provas de que conseguimos conquistar o público está connosco. Precisamos é de, efetivamente, um empurrão para que nós possamos entrar nas grandes montras, pelo menos nacionais, que isso é uma ajuda enorme, claro.
0: Vocês têm uma back vocal feminina ou é mesmo vocalista, digamos, principal do grupo?
1: Sim, ela é a vocalista principal, ela foi convidada, porque nós, quando começámos a criar as nossas músicas, sempre quisemos fazer vários tipos de fusões e essa é a nossa identidade. Nós não temos um registro próprio, nós tanto fazemos uma mistura de rap com fado, como fazemos uma balada, como fazemos um rock com rap, e nós quando quisemos começar a explorar esse campo, nós começámos a trazer artistas convidadas para nós. Tanto a música Raízes foi feita com uma vocalista, a música Damastor foi feita com outra, a música Jaula foi feita com outra, e depois houve uma altura em que nós precisávamos de ter uma consistência. Porquê? Porque todas essas artistas eram também independentes e freelancers e tinham os projetos, e quando nós íamos tocar ao vivo, por vezes a agenda não permitia que essas artistas estivessem presentes. Então nós convidámos a Cláudia, e o que é que nós damos à Cláudia? A Cláudia dá-nos a maravilhosa voz que tem, dá-nos o compromisso de estar connosco, e nós damos-lhe, neste caso eu, as composições e as letras que eu faço, dou-lhe esse destaque para que ela possa também ser protagonista nas músicas. Portanto, ela não faz parte do projeto desde o início, ela é um elemento da nossa banda, mas caracterizamos como a voz principal de alguns temas, sendo que ela é vocalista e protagonista deles.
0: Ainda não falámos do novo single. Até quando é provavelmente uma questão que muita gente faz a si próprio?
1: Exatamente.
0: Que canção é esta?
1: Esta canção, assim como tantas outras, é sempre que eu escrevo uma música, e eu escrevo mesmo muitas, depois algumas vêm à luz do dia, outras não, eu preciso acreditar muito naquilo que estou a escrever, mas todas elas têm que ter um significado muito grande para mim. E quem ouve a música pode achar que eu posso ter passado por um desgosto de amor, ou que eu ando a correr atrás de alguém e o amor não é correspondido, e eu sei que isso é uma mensagem que abrange muita gente, e eu, para conseguir sentir a letra que estou a escrever, esta música, na verdade, o videoclipe mostra três personagens que sou eu próprio. São três pessoas diferentes, mas sou eu a fazer as três. E isto fala um pouco daquilo que foi o meu passado, às vezes que eu me perdi de mim mesmo, às vezes que eu não segui os meus instintos, às vezes que eu desvalorizei o amor próprio que eu tinha. E então eu falo um pouco disto como se fosse alguém, a minha consciência, a dizer-me a mim mesmo até quando é que vais fugir quando eu te chamo, quando eu te chamo à consciência, à razão, até quando vais fingir que eu não te amo, porque eu estou aqui para ti. Muitas vezes eu cantei e fui-me perdendo um pouco na minha caminhada. Felizmente encontrei-me com o tempo suficiente, mas a música fala disto e eu entendo que as pessoas que ouçam, e o objetivo até é esse, é que sintam da forma como a música lhes chega. E uma das frases que nós mais ouvimos do público que nos ouve é: parece que escreveste as músicas para mim. Isto é com quase todas as músicas que eu escrevo. E eu faço isso com esse propósito. Por mais que a mensagem possa ter dois ou três ou quatro sentidos, há sempre alguém que se identifica com uma letra minha, por algum motivo específico, e é essa abrangência que eu quero manter nas músicas.
0: Era isso que eu ia dizer, quando se fala de amor há sempre alguém que se identifica com a letra, não é?
1: Exatamente, sempre. Nós, se falarmos sempre de amor, quer seja no espectro positivo ou no negativo, há quem sofra de amor por não ser correspondido, há quem seja feliz com o amor, sempre falamos em temas que abordem a família, acaba por ser muito forte, porque todos nós, quer queiramos, quer não, damos sempre muito valor àquilo que é o essencial da nossa vida, e o essencial para a nossa vida é sempre o amor e a família.
0: Tudo isto são resultados, ou é o resultado de escolhas, ou é daquelas pessoas que costuma dizer e acredita foi o destino?
1: Mas quer chegar aqui onde estou?
0: Sim, fazer este trajeto, sim, fazer este caminho?
1: Isto, na verdade, eu sempre rejeitei esta ideia. É curioso, porque eu tinha alguma... Há uma aversão a este mundo da música e do espetáculo, porque desde novo os meus familiares, os meus avós, um cantava, o outro ensaiava rancho e tudo mais, e eu sempre fui o menino que tinha que obrigatoriamente cantar em todos os eventos de família. E isso traumatizou-me um pouco, porque eu comecei a sentir aquela pressão de agora vais ter que cantar, porque senão vou-me chatear contigo e tudo mais. E houve uma altura em que eu disse que, pá, eu não quero isto para a minha vida. Só que eu sempre adorei escrever, e eu compunha paródias para a minha família, e só gostava de fazer isso em termos muito, muito privados. Só que, eventualmente, qualquer letra minha iria ser exposta, nem que fosse para um núcleo de amigos, que depois falaram com alguém e depois com outra pessoa, até que isto chegou a um agente. O agente é o tal Rui que nós falámos há pouco. Tinha um produtor que me conheceu por acaso, porque eu ia fazer um trabalho com um amigo meu. Esse produtor neste momento é um dos meus melhores amigos, que se chama Rui Calças, e se ele ouvir este programa, um abraço gigante para ele. Foi ele que também me disse que eu deveria fazer disto vida, porque eu tinha todo o potencial para o fazer, e basicamente eu vi-me a cair. Eu disse isto numa publicação que fiz há pouco tempo: eu andei a vida toda a fugir do meu destino, sem saber eu estava a correr atrás dele.
0: Muito bem. João, há pouco referia que há muitas das suas letras que não vêem a luz do dia, palavras suas.
1: Uhum.
0: Já pensou que uma dessas letras, que não sei se as rasga, se as guarda, não sei o que lhes faz...
1: Guardo-as todas.
0: Guarda-as todas.
1: Sim.
0: Então, pode ser que ainda possam vir a ver, digamos, a luz do dia. Já pensou que numa dessas que está aí guardada poderá estar o tal clique para o verdadeiro sucesso e a tal canção chegar a uma rádio nacional?
1: Pode acontecer. Eu vou ter é que me despir um pouco do meu próprio preconceito. Porquê? Porque eu sempre que escrevo algo, eu escrevo algo que sinto. E depois de escrever, eu preciso de ler e preciso de perceber se aquilo que ali está me preenche. Se aquilo me preencher, eu vou ter que mostrar aos meus produtores e perceber qual é a análise que eles fazem daquilo. E só depois chegamos à conclusão de que isto pode ser mostrado ao público geral.
0: Ou haverá algum cuidado mesmo com o público, da forma como eles vão receber a canção?
1: Não, isso nunca me preocupou. Tanto é que no início do nosso projeto, quando começámos a criar músicas que divergiam umas das outras, totalmente, ou seja, nós de repente estávamos a fazer uma balada e logo a seguir estávamos a fazer um rock com os Íris, por exemplo, e depois estávamos a fazer um rap com fado, e as pessoas mais próximas diziam: pá, vocês têm que ter um pouco cuidado porque vocês não estão a ter identidade. Mas eu quis ultrapassar essa barreira de espectro e quis demonstrar que nós não precisamos nos cingir a um estilo. Eu não preciso ter medo da reação das pessoas, eu preciso demonstrar aquilo que é o meu trabalho, aquilo que eu senti naquele dia. E felizmente as coisas correram certo, porque nunca tive uma queixa, e por incrível que pareça nós recebemos milhares de comentários nas nossas publicações, e nunca vi ninguém a dizer: ah, vocês fizeram este estilo mas eu prefiro o outro, ou gosto mais que façam desta maneira. E porquê? Porque a essência da escrita e a entrega das músicas está toda lá, por isso não é uma coisa que me preocupe o julgamento que o público vai fazer. Preocupa muito mais o meu próprio julgamento. Mas eu prefiro o outro, ou gosto mais que façam desta maneira. E porquê? Porque a essência da escrita e a entrega das músicas está toda lá, por isso não é uma coisa que me preocupe o julgamento que o

0: Antec.
1: Ah, completamente, sim. Eu disse ainda há pouco tempo na televisão, em modos de piada, que nós somos um eletrofunk tecnopimba. Ou seja, isto
0: para parece dizer uma excelente expressão.
1: Isto para dizer que nós não precisamos de ter um estilo próprio. O estilo que nós queremos passar para as pessoas vai exatamente ao encontro daquilo que foi o primeiro nome da nossa marca. Nós chamamos-nos GNTK porque vem da palavra genética.
0: Sim.
1: E essa palavra era pela informação genética que estava a ser criada com a minha identidade e a identidade do Diogo. Então, eu tinha um género, ele tinha o outro, e nós criámos uma fusão que deu uma identidade genética. Depois aconselharam-nos só a tirar as vogais do nome, que ficaria mais fixe, GNTK, e a pessoa até tinha alguma relevância, e nós seguimos esse conselho. Mas, lá está, nós não podemos dizer que temos uma identidade. Podemos é apenas dizer que, se as nossas músicas forem conhecidas, podemos dizer que podem ser todas pop, no sentido populares, de popularizadas.
0: Sim.
1: Agora, não tenho um registro que queira seguir. Eu agarro na minha guitarra ou no teclado, começo a criar uma melodia, escrevo uma letra, e depois, para onde a letra me dirigir, a métrica, a profundidade da mensagem, é exatamente isso que eu vou fazer. Por isso, não sigo regras.
0: Mas há essa possibilidade, e pegando na palavra que disse há pouco, é possível criar uma canção pimba?
1: Dificilmente uma canção pimba nesse termo, dificilmente, assim como dificilmente criaria uma kizomba, como dificilmente criaria um funk, e isto não é por desprimor, nada, para
0: sim,
1: mim
0: sim,
1: acho
0: sim.
1: Que todos os géneros têm o seu espaço, têm
0: claro.
1: O seu lugar, e máximo de respeito por todos os adeptos de todos os géneros. Eu sou bastante eclético e liberal no que toca ao gosto musical, cada um tem o seu. Eu digo isto porque a minha identidade não me leva para aí. A música pimba, neste caso, nós sabemos que é uma sequência de repetição própria para ser guardada no ouvido e ser cantada vezes sem conta. É um dos aspectos principais da música pimba, é ter um refrão que acaba por ser repetitivo e com uma melodia que consiga abranger o maior número de pessoas possível para que possam cantar. Porque qual é que é o segredo da música, do sucesso da música? É quando o público canta. Se nós fizermos uma música demasiado complexa, o público, se não cantar, é meio que a minha idade para não se identificar tanto, e as pessoas gostam de sentir parte da música. E, por exemplo, no funk, eu sei perfeitamente que o funk acaba por ter um ritmo, uma batida e uma mensagem que eu não consigo, não entro nesse campo. E não é por desprimor, é porque não é, a minha cabeça não está virada para aí. Eu estou para outro tipo de mensagem, para outro tipo de escrita, portanto dificilmente faria uma música mais vincada nesses géneros. Não quer dizer que não se podia fazer uma fusão, como, por exemplo, alguma batida que desse ideias de um funk, mas com um registro vocal e com um tipo de letra como eu faço, ou haver uma colaboração com um artista que tivesse mais bases para esse lado, e se achássemos que a música poderia ser boa, nós iríamos avançar. Não há qualquer tipo de preconceito nesse sentido. Desde que a música, para mim, tenha qualidade, a música deve ser lançada. Eu danço música pimba, danço música kizomba, danço rock, é tudo o que houver. Desde que seja bom, eu gosto.
0: Ou seja, o João, para escrever e para compor, tem que ouvir muitos estilos musicais, muitos géneros, com toda a certeza. Já agora, vai beber a algum, digamos, grupo? Que influências é que o GNTK tem tido para construir as suas próprias canções?
1: Não lhe consigo dizer por uma razão específica. Eu sei perfeitamente que eu tenho influências de muitos artistas. De quais são, eu não sei. Porque eu consumo mesmo uma variedade infindável de música. A minha playlist do Spotify é uma mixórdia que as pessoas, quando ouvem, dizem: então, mas tu estás a ouvir isto, estás a ouvir fado, e agora estás a ouvir rap americano dos anos 90, e agora estás a ouvir Beatles, e agora está a dar o Sam da Kid, mas agora está a dar uma bossa nova, e agora está a dar um samba. Eu tenho um gosto por música, em geral, e certamente que tudo aquilo que eu consumi ao longo destes anos me ajudaram na parte em que eu faço rap, certamente por ter ouvido muito Sam da Kid, ou muito Valete, ou muito Eminem. E não digo que escrevo como eles, nem de perto nem de longe, mas posso ter uma influência, um gosto por aquele tipo de escrita que me levou a desenvolver o meu. E se calhar por ouvir, eu sou um fanático por Beatles, para mim Beatles é a melhor banda de sempre, e se calhar por ouvir tanto Beatles e a profundidade das mensagens que eles escrevem nas letras deles, me levaram a também querer ter este tipo de profundidade, mas eu não consigo identificar projetos específicos de quem eu bebo.
0: Sim.
1: E que acabo por expelir para toda a gente. Acho que assimilo tudo, filtro tudo, canalizo e depois mando cá para fora uma ideia.

0: entidade que eu espero que seja minha, mas que na verdade é devida de várias fontes.
1: Olhando para toda esta fusão que têm criado, ainda assim insisto nesta questão, há alguma voz com quem desejasse fazer um dueto?
0: Ah, sim, sem dúvida nenhuma. Em Portugal, por exemplo, posso dizer que Rui Veloso seria um nome que eu adoraria poder ter uma colaboração. Pedro Abrunhosa, acho que para mim um dos melhores compositores. Infelizmente já não é possível, mas eu lembro-me de ter contactado algumas vezes o saudoso Jorge Palma, que infelizmente já não seria possível, mas seria sem dúvida uma das melhores colaborações que eu podia pedir aqui em Portugal. Mas a nível de música mais virada para o atual, se calhar para o rap, pá, Some Da Kid é aquilo que eu considero o expoente máximo da lírica em Portugal. A forma de escrever do Samuel é quase indescritível. Eu ainda hoje não consigo perceber como é que ele escreve tão bem. Mas depois temos artistas como Nininho Vaz Maia, que tem uma voz maravilhosa, adorava poder fazer uma música com ele. Plutónio. Nós, felizmente, neste país, agora que eu estou a falar nisto, nós temos muitos bons artistas.
1: Verdade. E temos tantos, não é?
0: Tantos. Num país tão pequeno.
1: É verdade. João, depois deste single, o que é que se segue? O que é que vem por aí mais nos próximos tempos e que possa nos dizer e contar?
0: Sim, senhor. Então, nós ainda vamos lançar mais um tema até ao final deste ano. E depois vamos tentar criar aqui algum suspense, porque temos um trabalho muito bem direcionado para 2027. Neste momento nós estamos a perceber o crescimento do nosso projeto e estamos a tratar da agenda de 2027. Cada vez mais datas a aparecer. Vamos ainda concluir as datas que temos marcadas para este ano e vamos estar no dia 17 de outubro em Angueira, que é ali na zona de Vimioso, bastante longe aqui de Leiria. E depois no dia 21 de outubro vamos estar no Cadaval. E depois vamos estar no dia 7 de novembro na Suíça, no Arena Geneve, a fazer um espetáculo com o Escalema. Outro grupo que eu também gostaria imenso de poder colaborar com eles.
1: Não está longe, sendo assim. Não está longe, sendo assim.
0: Sim, sendo assim não está longe, é verdade. Há aqui umas burocracias pelo meio, mas a coisa até se poderia dar. Mas
1: há coisas que facilmente se ultrapassam a partir do momento em que se faz a primeira parte do espetáculo de um grupo como o Escalema, ou não?
0: Sim, sem dúvida nenhuma. E nós termos essa oportunidade... não só de podermos mostrar o nosso trabalho para uma arena que certamente irá estar cheia, porque o Escalema tem a dimensão que tem, mas de poder, de certa forma, até privar com eles e mostrar o nosso trabalho, ou que eles até gostem do trabalho que nós fizéssemos ou possamos vir a fazer antes deles atuarem, e que se cria ali uma empatia porreira. Mas como eu estava a dizer, é preparar o ano 2027, neste momento é estúdio, reuniões, perceber o espetáculo 2027, tratar da agenda, fazer este projeto crescer mais e, com o seu tempo, as novidades vão aparecendo. Peço só às pessoas que fiquem atentas às nossas redes sociais, que vai sempre ser tudo explicado lá, até
1: vocês
0: melhoras.
1: Estão em todas? Facebook, Instagram,
0: TikTok, essas três redes sociais, nós normalmente somos ativos nelas, não somos aqueles artistas que estão sempre a publicar coisas. Nós vamos publicando o essencial, vamos colocando algumas músicas nossas, vamos colocando imagens de concertos nossos, e sempre que há alguma notícia, alguma novidade, nós colocamos sempre no Instagram, no TikTok e no Facebook.
1: E sei que já atuaram no Alentejo este ano, pelo menos em Viana do Alentejo, não é?
0: Viana do Alentejo, exatamente. Atuámos a primeira vez que atuámos, ou seja, nós nunca tínhamos tocado na zona alentejana com GNTK, foi a primeira vez. Ou seja, eu queria dizer que nunca tocámos tanto para Sul, mas não. Nós, basicamente, uma coisa curiosa é que nós somos de Leiria, vamos a falar aqui de centro,
1: sim,
0: e nós passámos ali a zona lisboeta, alentejana, e começámos a afirmar no Algarve. E o Algarve nós já tínhamos feito a concentração Motar de Faro a convite dos Íris. Os Íris, que são uma malta maravilhosa, são pessoas do melhor que nós podemos conhecer na estrada, e por lá termos ido à concentração Motar de Faro duas vezes, fazer apenas uma participação de duas músicas, nós este ano fomos lá tocar, fazer o espetáculo principal, e éramos os artistas principais. Principais não, peço desculpa, que a seguir a nós havia uns muito mais principais, que eram os Chutes e Pontapés, mas fizemos este concerto todo em nome de GNTK. E desde então nós temos recebido vários feedbacks. Fomos à Fuzeta tocar graças a esse espetáculo de Faro, e agora tem havido mais, cada vez mais propostas para que a gente possa ir ao Algarve. Tivemos no Alentejo, muita gente nos pede para voltar ao Alentejo, noutras zonas do Alentejo, e nós adoramos o Alentejo, eu adoro o Alentejo, e para mim vai ser sempre um gosto poder tocar aí por terras alentejanas.
1: Que maravilha, então é por isso mesmo que, para terminarmos a nossa conversa, lhe peço que deixe aqui uma mensagem ao Alentejo.
0: Uma mensagem para o Alentejo é: a todos os que ouvem o nosso trabalho, muito obrigado pelo apoio. Nós temos recebido nas nossas redes sociais, sempre que vocês falam das vossas terras e na zona alentejana, nós vamos lendo tudo e sabendo que somos muito acarinhados aí, e com o desejo de poder atuar aí muitas vezes. Infelizmente, o Alentejo, felizmente por um lado, é muito grande, infelizmente só fomos a Viana do Alentejo, ou seja, houve muita gente que não teve acesso ao concerto, mas ficamos muito felizes de poder atuar no Alentejo, uma terra maravilhosa, uma terra que vale a pena pisar.
1: Muito bem, e nós cá vamos ficando à vossa espera, esperando também que o sucesso possa aparecer ainda mais do que aquilo que já tenha neste momento. Tenho a certeza que com 10 anos deste projeto, segundo disse há pouco, não foi? 10 anos?
0: Sim, 10 anos.
1: Certamente com 20 estarão num patamar mais acima.
0: Esperamos por isso. Vamos trabalhar por isso, e muito obrigado, João, pelo convite, e um grande obrigado a todos os ouvintes.
1: Obrigado, João, também pela disponibilidade. A continuação de muito bom trabalho para vocês.
0: E igualmente, João.
1: Um abraço. Obrigado. Boa tarde. Ora bem, João Correia, do GNTK, hoje connosco aqui na Voz de Reguinhos, a falar-nos sobre este projeto musical que tem 10 anos de existência. Eles vieram à antena, sobretudo, por causa dessa canção que há pouco passávamos, esse Até Quando, que é o novo single. Na Hora do Artista, os nossos convidados, com o apoio também, claro, aqui do Meu Super, em Mourão. 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
1: Estamos mesmo no final de hora. Daqui a pouco vamos ter informação regional num simultâneo Voz de Reguengos Rádio Elvas, como sempre acontece a esta hora. Amanhã vamos ter na hora do artista Daniel Fernandes. É um artista que está ligado à editora Espacial e amanhã vai estar à conversa comigo depois das 15 para nos apresentar também o seu mais recente trabalho. Ora, numa altura em que se fala tanto da inteligência artificial, ele diz-nos que a IA vai ajudar. É o novo tema do Daniel Fernandes e é com ele que terminamos esta hora. Resta-me agradecer a sua companhia ao longo destas horas ligada ao rádio através dos 99.0 ou através também da emissão através da internet em vozderreguengos.pt. Continuação de boa terça para todos.

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11: Mas vamos para as notícias na Rádio Alves. Inscrições abertas para a 5ª edição do Eurobike Gran Fundo, Campo Maior Trail Runners e Adega Maior preparam nova edição do São Martinho One Move, uma vítima mortal e 3 feridos em colisão em Porto Alegre, Capela de São Gabriel e núcleo residencial da antiga Marconi em Vendas Novas entram em processo de classificação nacional. São estes os principais temas que desenvolvemos já de seguida. Elvas volta a ser o ponto de partida e de chegada do Eurobike Gran Fundo, que em 2027 cumpre a sua 5ª edição. A prova, que volta a unir em bicicleta os 3 vértices da Eurocidade, Elvas, Campo Maior e Badajoz, está marcada para 11 de abril e as inscrições já se encontram abertas, com a organização a apontar para uma participação superior a 2.000 ciclistas. As inscrições arrancaram no final de agosto. Segundo Irmesildo Rodrigues, vereador na Câmara Municipal de Elvas, a procura registada desde o início tem sido positiva e permitam-te ver uma nova edição com forte adesão.
12: Já está agendado para dia 11 de abril aquela que é a 5ª edição do Eurobike Gran Fundo. As inscrições já estão em marcha. Desde logo, registamos com agrado uma boa procura em termos daquilo que é a abertura e o início das inscrições. Quais são as previsões? Obviamente, superar os 2.000 inscritos. Já foi alcançado esse número o ano passado. Pensamos este ano que estão reunidas as condições para que não voltemos a reafirmar ou a afirmar naquilo que é o panorama ciclopédico de Portugal inteiro. uma das maiores provas a nível nacional.
11: Esta quinta edição da prova contará com algumas alterações aos percursos, tanto na distância média como na longa. As mudanças pretendem valorizar as características paisagísticas do Alentejo durante a primavera, numa altura em que os campos da região apresentam uma maior diversidade de cores.
12: Temos aqui e ali algumas alterações, quer no médio, quer no longo, vamos ter aqui pequenas alterações que visam essencialmente tirar partido da que o Alentejo tem em pleno abril, que é a nossa primavera, do corrido dos nossos campos. É esse um dos grandes objetivos, é que quem venha se desfrutar do enquadramento paisagístico, de beleza da nossa região, de magníficas estradas para se decorrer sem grandes propilos esta quinta edição, com pavimentos de excelência, onde são pretendidos e alcançados normalmente ritmos competitivos de excelência, não é por acaso que, e apesar de ser uma prova totalmente amadora, grande parte dos primeiros classificados superam normalmente médias superiores a 40 km/h, o que é sobre si um patamar elevadíssimo em termos competitivos, e são de facto estes os ingredientes que nos esperam.
11: Uma das novidades desta edição será a aproximação à Serra de Sumamé, procurando-se com isso contrariar a ideia de que o Alentejo é exclusivamente marcado pela planície.
12: A nível do Grande Fundo, uma pequena abordagem à Serra de San Mamed, às arrabaldes da Serra, também para que não posso dizer que no Alentejo só há planície. Também temos serra e de qualidade, e este ano vamos fazer uma pequena viagem pelo arrabalde da Serra de San Mamed. E vamos fazer uma visita, uma pequena incursão pelo concelho de Abos.
11: Com as inscrições abertas no site da Bike Service e a prova agendada para 11 de abril, a organização prepara uma quinta edição que pretende aliar a vertente competitiva à valorização do território, aproveitando a paisagem, as estradas e a primavera alentejana como elementos diferenciadores do Eurobike Cranfondo. O Campo Maior Trail Runners prepara mais uma edição do São Martinho Ano Novo, uma iniciativa desportiva e solidária que une corrida de trail, caminhada, momentos de convívio e partilha, promovida em parceria com a Adega Maior. De acordo com Carlos Pepe, do Campo Maior Trail Runners, a edição deste ano deverá realizar-se ao que tudo indica a 7 de novembro, antecipando as celebrações de São Martinho no concelho, habitualmente promovidas, quer pela Câmara Municipal de Campo Maior, quer pelas juntas da freguesia.
10: Estamos a trabalhar já para fechar a divulgação. Em princípio, a prioridade é um convívio entre atletas de trail e caminheiro, né? Já temos larga tradição nesta atividade em parceria com a Adega Maior. Vai decorrer em princípio no dia 7 de novembro. Antecipámos no fim de semana antes ao São Martinho, como sabem é dia 11 de novembro. Nós antecipámos para o fim de semana antes, uma vez que em Campo Maior no fim de semana de 13, 14, penso eu, irão existir já atividades organizadas pelo município e pelas juntas de freguesia, e nós não queremos de todo que haja sobreposição de atividades na agenda e no calendário da nossa comunidade, para que as pessoas possam todas usufruir das diversas atividades que estamos a pensar. Neste caso, voltaremos a ter uma corrida de trail em modo convívio, não competitivo, isto é atribuição de prémios, obviamente, aberta a toda a comunidade. Ao menos nós recebemos sempre atletas de outros clubes, e essa é a ideia mais interessante, podemos conviver, estar fora da bastante competição para podermos usufruir daqueles momentos de convívio e de partilha e de risada.
11: Animação musical, a Adega Maior pintada das cores de outono e a caminhada, sempre muito participada disso, ainda Carlos Pepe, são outros dos atrativos da atividade.
10: Depois vamos ter uma caminhada que é sempre muito participada, onde esperamos encontrar a comunidade de Campo Maior, os nossos amigos, familiares, envolver toda a gente para termos depois um convívio também musical, enquadrado naquela paisagem magnífica que é a Adega Maior, com um pôr do sol que já foi sobejamente reconhecido por todos os participantes das edições anteriores. Estar ali a chegar às 5h30, 5:15 e ver aquele pôr do sol aqui na barragem do Caia é daquelas coisas que nos enche nesta altura do ano, num outono cheio de cores. Aliás, a Adega Maior pinta-se de cores diferentes. Esta metamorfose que sofrem as nossas paisagens também trazem muita gente até nós. Estar na adega e ver aquelas cores da vinha a mudar para os amarelos, para os laranjas, ainda algumas a perdurarem no verde. Fica ali sempre uma memória que penso que atrai muita gente todo o tempo. Por isso fica desde já o convite.
11: Com a data ainda a aguardar confirmação definitiva, o grupo Campo Maior Trail Runners deixa desde já o convite à população para participar naquela que será a quinta edição do São Martinho Ano Novo, numa tarde que pretende juntar atividade física, natureza, música e, sobretudo, o espírito de comunidade que tem caracterizado o evento. Um homem com cerca de 50 anos perdeu ontem a vida e mais três ficaram feridos na sequência de uma colisão entre dois veículos ligeiros na Estrada Nacional 246, junto à Urra, em Porto Alegre. Um dos feridos, considerado grave, um homem de 45 anos, foi transportado pelo helicóptero do INEM para o Hospital de Évora, enquanto os outros dois, de 20 e 23 anos, ambos feridos leves, foram levados de ambulância para o Hospital de Porto Alegre. O alerta para o acidente foi dado às 6 da tarde, levando ao corte daquele troço da Nacional 246 nos dois sentidos. Para este acidente foram mobilizados 21 operacionais entre bombeiros, GNR e INEM, apoiados por 7 veículos e um helicóptero. A Capela de São Gabriel e o núcleo residencial da antiga estação receptora da Companhia Portuguesa Rádio Marconi em Vendas Novas estão oficialmente em vias de classificação de âmbito nacional na sequência da abertura do respectivo procedimento publicado em Diário da República a 29 de setembro. A decisão foi tomada por despacho do Presidente do Conselho Diretivo do Instituto Público do Património Cultural, João Soalheiro, na sequência de uma proposta apresentada pelo Departamento dos Bens Culturais. O procedimento agora iniciado poderá conduzir à classificação deste conjunto patrimonial reconhecido pelo seu valor enquanto testemunho da história das telecomunicações em Portugal e da importância que a Marconi teve na ligação de Vendas Novas a esse percurso histórico. Dizendo que a autarquia é muito grata ao Instituto Público do Património Cultural pela iniciativa, o Presidente da Câmara de Vendas Novas, Ricardo Videira, destaca o envolvimento de familiares de Almada Negreiros, artista que deixou obras no local, bem como de várias personalidades ligadas à área da cultura que contribuíram para que o processo pudesse avançar.
13: O núcleo residencial da Marconi e a Capela de São Gabriel estão oficialmente em processo de classificação pela Património Cultural IP. Saiu em Diário da República o arranque desse procedimento e somos muito gratos à Património Cultural IP pela iniciativa e também ao envolvimento e à credibilidade que lhe é conferida por familiares de Almada Negreiros, um dos artistas que tem aqui algumas das suas obras, e também por algumas individualidades da área da cultura que se interessaram e que se empenharam para que este processo também pudesse ser iniciado.
11: A autarquia avança. Ricardo Videira está a manter contactos com o MEL, atual proprietário do espaço, no sentido de se encontrar a solução adequada para a sua preservação e dinamização, num processo que o autarca deve ser muito importante para Vendas Novas.
13: É um processo muito importante para Vendas Novas, porque de alguma forma permitirá também despoletar o interesse na preservação deste património, que tem muito a ver com a nossa história, com a nossa identidade e que todos nós, Vendas Novenses, gostaríamos de ver o mais bem preservado possível. Estamos também confiantes e em contacto permanente com a MEL, que é a proprietária deste espaço, no sentido de encontrar a solução adequada, não só para o preservar, mas também para dinamizar, a pensar no futuro da Marconi e no futuro de Vendas Novas.
11: A abertura do procedimento de classificação, o conjunto passa a beneficiar de proteção legal que se estende também aos imóveis localizados na respectiva Zona Geral de Proteção definida num raio de 50 metros. O Centro de Investigação de Cerâmica de Montemor-Novo promove no próximo fim de semana, dias 10 e 11 de outubro, a oficina Atlas Visual Pintura em Azulejo, orientada pela artista e formadora Rocio Martin Gorb. A experiência de Rocio nesta área será agora partilhada com os participantes desta oficina, que terão a oportunidade de aprender e experimentar a pintura em azulejos através da técnica damasólica. A proposta parte ainda do universo pessoal de cada participante, através de imagens provenientes do seu próprio arquivo. A ideia é criar uma espécie de constelação de imagens, símbolos e palavras, posteriormente materializada num painel de azulejos que funciona como mapa visual de memória, refere Leonor Mir, do Centro de Investigação de Cerâmica de Montemor-Novo.
14: O Atlas Visual vai ser dado pela Rocío Martín Gorbe, que é uma pessoa espanhola que está a viver em Montemor já há bastantes anos e que vem da pintura. Portanto, era uma pessoa que dava formação em pintura e que desenvolveu a técnica, adaptou as suas capacidades da pintura aqui em Montemor, começou a fazer cerâmica e começou a fazer pintura em azulejos. Portanto, trabalha muito a majólica, tem muito domínio dessa técnica e vai dar uma formação, pronto, com essa técnica, ou com a pintura em azulejaria da técnica de majólica.
11: A oficina destina-se a todos aqueles que tenham curiosidade em experimentar a pintura em azulejo, não sendo necessária uma experiência específica nesta área.
14: Destina-se a pessoas que tenham curiosidade em aprender na pintura na azulejaria. Pode haver pessoas que estão simplesmente gostam de pintar e que neste momento vão testar outro material. Há quem possa simplesmente querer um painel de azulejos em sua casa e vir explorar. É uma oportunidade também para executar uma peça para levar para casa. As inscrições podem procurar o link de, para inscrições nas redes sociais ou contactar a cerâmica@oficinasdoconvento.com.
11: Atlas, o visual, pintura em azulejos, apresenta-se assim como uma oportunidade para experimentar a cerâmica e a pintura em azulejos, cruzando criatividade, memória e expressão pessoal numa peça que cada participante poderá construir e levar consigo para casa. À previsão do estado do tempo, contamos com períodos de céu muito nublado, aguaceiros, vento fraco, moderado e ligeira descida da temperatura máxima. Elvas e Campo Maior contam com mínima de 15, máxima de 24. Porto Alegre, mínima de 14, máxima a chegar aos 22. Évora e Beja, mínima de 15, máxima de 26 graus.
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1: Promovido pela Câmara Municipal de Mourão, está a patente ao público até ao próximo dia 15 de novembro a exposição de pintura e artesanato A Minha Arte. É uma exposição que poderá ser vista, portanto, na Galeria Municipal. É da autoria da artista Nádia Capucho. Passe então por lá.
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6: A saúde mental deixou há muito de ser um tema secundário. Ansiedade, depressão, burnout, solidão ou dependências afetam milhões de pessoas e colocam uma pressão crescente sobre os sistemas de saúde. Mas continuam a existir barreiras no acesso aos cuidados, desigualdades territoriais e uma pergunta difícil. Estaremos realmente a tratar a saúde mental como uma prioridade ou continuamos a considerá-la uma espécie de parente pobre da saúde? É sobre estas questões que neste episódio da Integridade Mais vamos conversar com Henrique Prata Ribeiro, médico-psiquiatra, professor universitário e especialista nas áreas da psiquiatria, saúde mental e direitos humanos. Formado em Medicina pela Universidade de Coimbra, é autor de vários livros e artigos sobre saúde mental e teve também responsabilidades na definição de estratégias nesta área, nomeadamente nos Açores. durante a pandemia, acompanhou de perto um dos períodos de maior pressão sobre a saúde mental das populações e dos próprios profissionais de saúde. Henrique Prata Ribeiro, bem-vindo à Integridade Mais. Muito obrigado por ter aceitado o nosso convite. Em Portugal, falar de saúde mental continua em muitos casos a ser falar de um privilégio para quem pode pagar. A saúde mental continua a ser um luxo ou já é efetivamente um direito garantido pelo Estado?
7: Olá, Jorge, obrigado pelo convite. Bem, eu diria que, apesar de tudo, o Serviço Nacional de Saúde consegue dar uma resposta parcial às necessidades das pessoas. Ainda há algum estigma que afasta algumas pessoas e depois temos, em algumas zonas, não é igual em todas as zonas do país, depende do acesso a médico de família que existe ou não, do acesso a psicólogos, que é muito deficitário na maior parte do país, e depois do acesso à psiquiatria, mas sim, dependendo das áreas e das regiões, depois pode ser bastante difícil as pessoas terem acesso, por exemplo, a um psiquiatra, ou um pedopsiquiatra especialmente, ou um psicólogo, e por isso diria que é um misto. Há zonas nas quais as coisas funcionam e zonas nas quais as coisas não funcionam, ou funcionam muito pior. E basta não haver médico de família, que acaba por ser um médico que trata as perturbações mentais simples a moderadas, basta essa falta para depois falhar o sistema todo porque não há referenciação.
6: Pegando então na questão da territorialidade, o Henrique foi responsável pela estratégia para a saúde mental nos Açores. Num território marcado pela insularidade e por maiores dificuldades de acesso a determinados serviços, a saúde mental é um problema ainda mais grave ou é sobretudo um problema diferente?
7: Tem algumas particularidades e obviamente a insularidade traz essas particularidades. Para ter uma ideia das questões mais diferentes.
6: Problema ainda mais grave ou é sobretudo um problema diferente?
7: Tem algumas particularidades, e obviamente a insularidade traz essas particularidades.

0: fora. E, portanto, no fundo, aí os Açores até poderiam servir como uma preparação. Os médicos lá já estão mais habituados a lidar com os doentes que consomem este tipo de drogas sintéticas. De resto, os Açores, apesar de tudo, têm uma, por exemplo, uma taxa de suicídio que ainda é considerada relativamente elevada. São a terceira região do país, só ultrapassados pelo Alentejo e pelo Algarve. Portanto, há várias preocupações com a região. E durante os 2 anos em que eu estive à frente da implementação do Programa Regional para a Saúde Mental, aquilo que se procurou foi precisamente aumentar acesso e reduzir barreiras para conseguir receber as pessoas. E a medida que eu diria que nesta criação de acesso foi mais relevante foi a eliminação da lista de espera para consulta de psiquiatria na Ilha de São Miguel, que ultrapassava os 2 anos. E portanto, terá impacto.
1: Temos um sistema de saúde pensado essencialmente para tratar a doença quando ela aparece. Acha que estamos a ter um SNS muito mais preparado para tratar corpos do que para cuidar da mente? E se assim é, podemos falar apenas de falta de recursos ou estamos perante uma escolha política?
0: Eu acho que a área da saúde mental é sabido que é uma área de muito fraco investimento ao longo dos últimos anos e, portanto, aí é claro que é uma escolha política. Não consigo justificar, não é? Não há nenhum motivo para as coisas terem acontecido desta maneira, mas a verdade é que nós sabemos que em Portugal se atribui cerca de 4% do orçamento para a saúde, à área da saúde mental, e no resto da Europa não é assim, e portanto já há muitos anos que se atribui cerca de 7, 8%. O Reino Unido teve um ano em que atribuiu quase 14% do orçamento para a saúde, à área da saúde mental, e portanto isso tem impacto de longo prazo, não é? Se nós estamos há tantos anos a subfinanciar uma área, ela vai, à partida, funcionar pior.
1: E isso acontece porque os resultados do investimento em saúde mental são menos imediatos e eleitoralmente menos rentáveis?
0: Talvez, e se pensar assim, nós há uns anos tivemos um grande movimento que pedia que o Estado comparticipasse a 100% a medicação às pessoas com esquizofrenia. As pessoas com esquizofrenia não lutam pelo seu direito a fazer a medicação, porque pela própria natureza da doença, na maior parte das vezes, quando estão doentes de forma aguda, as pessoas acreditam que nem sequer precisam de tratamento. E, portanto, é sempre uma área da qual é mais fácil retirar investimento do que, por exemplo, uma área como o cancro ou o caso que foi muito mediático da hepatite C, em que os doentes se juntam, criam grupos de doentes, vão à Assembleia da República, fazem pressão e, portanto, na nossa área, pela natureza de algumas doenças, é natural, e pelo estigma que também existe, é natural que neste momento ainda tenha de ser muito por via dos profissionais que se consegue pressionar o poder político, o que não é tão fácil. Portanto, eu acho que aí os profissionais têm menos poder, do que o povo.
1: A corrupção e a má utilização dos recursos públicos têm um custo económico, mas também um custo social. Quando o dinheiro que deveria financiar serviços públicos é desviado ou perdido, estamos também indiretamente a retirar recursos à saúde mental? Ou seja, pode a corrupção ser encarada como um problema de saúde pública?
0: De certa forma, quer dizer, a corrupção, no fundo, é um dos sinais de um sistema doente. E quanto maior o nível de corrupção, mais nós estaremos a retirar ao resto, não é? Porque a corrupção, como disse muito bem, não tira só a área da saúde mental, faz desaparecer dinheiro que seria relevante para financiar quaisquer áreas. E, portanto, sim, acho que a corrupção é um sinal de uma sociedade que não está a funcionar como deveria.
1: Medidas como o cheque psicológico para jovens são importantes, mas têm critérios e faixas etárias relativamente limitados. Estamos perante uma resposta estrutural ou perante uma espécie de penso rápido para um problema muito maior?
0: Olha, vou-lhe dar a minha opinião sincera. Acho que o cheque psicólogo é um penso rápido muito mal pensado. Acho que não tem lógica nenhuma. O dinheiro que o Estado vai gastar nestes cheques psicólogos poderiam servir para contratar profissionais para estarem nos cuidados de saúde primários. Há muitos psicólogos clínicos a querer exercer e que estariam disponíveis a trabalhar nos cuidados de saúde primários. Por exemplo, os Açores tornaram-se um bom exemplo disso. Nós, durante estes 2 anos de estrutura, contratámos 30 psicólogos. Os

0: processos foram relativamente simples. Foi possível fazer as contratações. Os Açores, neste momento, têm mais de 20 psicólogos por 100 mil habitantes, enquanto no continente, eu já não me lembro ao certo o número, mas penso que rondará 1,5 ou 2. E, portanto, o que o Estado deveria fazer era abrir a contratação de psicólogos e simplificá-la, porque houve um processo que foi iniciado já há muitos anos e, pronto, o processo foi altamente ineficiente e nunca se conseguiu, que os psicólogos chegassem de facto às pessoas onde são precisos. O que tem de haver é, se calhar, até a autonomia dos centros de saúde ou das ULS, neste caso, hoje em dia, para poderem contratar, psicólogos. E, portanto, acho que o cheque psicólogo não vai funcionar, não vai resolver nada a longo prazo.
1: Falamos muito da saúde mental dos doentes, mas pouco da saúde mental dos próprios profissionais. Um psiquiatra que diariamente lida com sofrimento, com doença e muitas vezes até com problemas, com risco de vida, está preparado para reconhecer os seus próprios limites?
0: É uma pergunta difícil porque eu acho que em relação a nós, se calhar a avaliação torna-se mais difícil, embora os psiquiatras tenham, pela natureza do seu trabalho, ferramentas para identificar sintomas com mais facilidade. Portanto, desse prisma teórico, até estariam. Talvez, se houver alguma vantagem, seja a maior parte dos psiquiatras trabalhar em equipa e, portanto, passar o dia rodeado de outros psiquiatras e de psicólogos que possivelmente possam ajudar a identificar eventuais sintomas que surjam.
1: Muito provavelmente, a verdadeira medida de uma política de saúde mental não está apenas na capacidade de tratar quem já está doente, mas também nos esforços para evitar que tantas pessoas cheguem a esse ponto. Fica por aqui este episódio da Integridade Mais. Foi nosso convidado Henrique Prata Ribeiro, especialista nas áreas da psiquiatria, saúde mental e direitos humanos. Eu sou o Jorge Cravo e convido-vos a seguir o dia-a-dia da All for Integrity nas redes sociais e através do site allforintegrity.org.
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7: Mais uma vez, muito boa tarde. O Governo e as três federações sindicais da administração pública reúnem-se na tarde de hoje para dar início às negociações sobre a atualização dos salários para o próximo ano. O acordo plurianual prevê aumentos de 2,3% a partir de janeiro de 2027, ou seja, 60 euros mais 52 cêntimos. É na antecâmara da entrega da proposta de Orçamento de Estado que a Secretária de Estado da Administração Pública, Margarida Garrido, recebe a Federação dos Sindicatos da Administração Pública e de Entidades com Fins Públicos, a FESAP, a Frente Sindical encabeçada pelo Sindicato dos Quadros Técnicos do Estado e a Federação Nacional dos Sindicatos dos Trabalhadores em Funções Públicas e Sociais, conhecida como Frente Comum. A reunião acontece, por outro lado, depois da greve da Administração Pública na passada sexta-feira, convocada por três estruturas afetas à CGTP e de uma manifestação com milhares de pessoas diante do Ministério das Finanças para reivindicar aumentos salariais e a revogação do sistema de avaliação de desempenho. No âmbito do ciclo de sessões de esclarecimento ao estudante 2026-2027, realiza-se na tarde desta terça-feira, às 5h30, uma sessão online dedicada ao tema mobilidades e programas para estudantes. A iniciativa é promovida pelos Centros Locais de Aprendizagem de Reguengos de Monsaraz, Peso da Régua, Praia da Vitória e Silves, com o apoio da Associação Académica da Universidade Aberta. O objetivo é proporcionar aos estudantes informação útil sobre diferentes temas relevantes para a sua vida académica, contribuindo para o esclarecimento de dúvidas que possam surgir ao longo do ano letivo. A sessão irá abordar, entre outros, os programas de mobilidade disponíveis para os estudantes da universidade, como requisitos, prazos e procedimentos para a apresentação de candidaturas ou apoios, bolsas e outros benefícios associados à mobilidade. A sessão destina-se a todos os estudantes da Universidade Aberta que pretendam conhecer melhor as oportunidades de mobilidade e os programas disponíveis, bem como esclarecer dúvidas sobre os respectivos processos de candidatura e participação. Chuvas torrenciais fizeram estragos na tarde de domingo no Alentejo, sobretudo no concelho de Redondo. A chuva que caiu em pouco tempo foi suficiente para deixar um rastro de destruição. Além de barracões destruídos e casas inundadas, houve ainda vários campos agrícolas inundados. Também uma oficina ficou alagada, tal como várias ruas. O período mais intenso aconteceu entre as 8 e as 11 horas de domingo. E a trovoada, chuva forte, granizo e rajadas de vento leva o Instituto Português do Mar e da Atmosfera a colocar hoje vários distritos do continente sob aviso meteorológico. O aviso é amarelo em vários distritos do Norte, Centro e Alentejo, devido à possibilidade de fenómenos localizados de trovoada, acompanhados por precipitação forte, granizo e rajadas que podem atingir entre os 70 e os 90 km por hora. Entre os distritos abrangidos por avisos amarelos encontram-se o de Évora, Beja e Porto Alegre. O grupo parlamentar do Partido Socialista requereu a realização de audições urgentes ao Ministro da Agricultura e Mar e às três principais confederações agrícolas: Confederação dos Agricultores de Portugal, Confederação Nacional das Cooperativas Agrícolas e do Crédito Agrícola de Portugal e também a Confederação Nacional da Agricultura, perante a gravidade da situação do setor agroalimentar e a ausência de respostas do Governo às preocupações dos agricultores. Estando em causa um período particularmente difícil, marcado por atrasos no pagamento de apoios, perda de competitividade face aos parceiros europeus e falta de diálogo entre a tutela e as organizações representativas da produção, o PS considera urgente obter esclarecimentos através destas audições na Comissão de Agricultura e Pescas. Recorde-se que nas últimas semanas as confederações tornaram públicas críticas à atuação do Governo, apontando a falta de concertação e de respostas concretas. A situação levou as estruturas representativas do setor a solicitar audiências urgentes ao Presidente da República e ao Primeiro-Ministro. Sob proposta do Executivo Camarário de Mourão ao Núcleo Local de Inserção, os novos contratos de rendimento social de inserção passam a contemplar compromissos mais exigentes. Segundo a autarquia, quem recebe apoio da comunidade deve, dentro das suas possibilidades, também estar disponível para contribuir para a comunidade. A estas medidas soma-se a já existente obrigatoriedade da frequência do sistema educativo para os mais jovens. O RESI deve ser uma resposta para quem, num determinado momento de vida, enfrenta uma situação de vulnerabilidade e precisa de uma oportunidade para recuperar a autonomia. Quem trabalha, segundo a autarquia, quem paga impostos e quem todos os meses contribui para financiar o Estado Social, tem também o direito a sentir que existe equilíbrio no sistema. Esse equilíbrio passa por uma ideia tão simples quanto importante: direitos trazem consigo deveres. O autarca de Mourão, João Fortes, refere nas redes sociais, enquanto social-democrata, acreditar profundamente no Estado Social, mas também num Estado Social exigente, responsável e sustentável. A Semana das Sopas Alentejanas começou no dia de ontem em Vila Viçosa, no âmbito do Festival Gastronómico Vila Viçosa à Mesa, e decorre até ao próximo domingo, dia 11 de outubro. Ao longo da semana, 12 estabelecimentos da restauração apresentam nas suas emendas diferentes propostas, entre as quais sopa de tomate, sopa de cação, sopa de grão, sopa de feijão e a sorda alentejana. As emendas variam entre os estabelecimentos e incluem diferentes versões de receitas associadas à gastronomia do Alentejo. Na adega, 7.160 estão previstas sopa de cação, sopa de tomate, sorda, sopa de grão com espinafres e puré de legumes. Este é apenas um dos exemplos. E nesta tarde, às 5 da tarde, concretamente no pavilhão 1 do Parque Municipal de Feiras e Exposições de Moura, realiza-se o Baile Oficina. Trata-se de uma iniciativa de participação gratuita integrada no programa Inatel Longevidade Mais, promovida pela Associação Pet Chumbo, Associação para a Promoção de Música e Dança. Com entrada livre, a atividade dirige-se especialmente à população com 55 ou mais anos, proporcionando uma tarde de convívio, música e dança. Baile Oficina conta com a participação da banda Assalta à Rua na música e Marta Guerreiro e Márcio Pereira na dança, que conduzirão as danças de forma acessível e participativa. O evento conta com o apoio financeiro da Fundação Inatel e pretende sensibilizar a população para a importância da adoção de estilos de vida mais ativos, participativos e saudáveis ao longo do processo de envelhecimento. E a Bruxa Teatro promove de 10 a 24 de outubro a terceira edição do Évora Teatro Fest. Serão duas semanas a respirar teatro, 7 espetáculos com a garantia de uma programação diversificada que junta estruturas e criadores da referência do panorama teatral nacional. O Évora Teatro Fest reafirma-se nesta sua terceira edição como um espaço fundamental de encontro, reflexão e celebração teatral. A partir do Salão Central Eborense, a narrativa teatral volta a provocar, emocionar e inspirar, fortificando o marco cultural que o festival tem vindo a inscrever na cidade de Évora desde 2021. À semelhança das edições anteriores, com periodicidade bienal, este festival único na cidade inclui companhias oriundas de grande parte do território nacional, promovendo novas linguagens cénicas e também a criação teatral contemporânea. E em Infraestruturas de Portugal, abriu um concurso público com um preço base global de 660 mil euros para a reparação, manutenção e modernização de equipamentos semafóricos na região sul. A empreitada abrange, entre outros territórios, os distritos de Évora, Beja e Porto Alegre. O procedimento publicado em Diário da República está dividido em três lotes e destina-se a assegurar a conservação, a manutenção dos equipamentos, a reparação da avaria e a continuidade do programa de modernização dos sistemas instalados na rede rodoviária sob gestão da Infraestruturas de Portugal. Avançamos para o desporto, o futebol no fim de semana. O Juventude de Évora realizou o jogo que estava em atraso na Série 4 do Campeonato de Portugal, frente ao Lagense. No final, uma derrota por 2-0, primeira derrota dos eburenses na competição. O Juventude é sexto classificado com 5 pontos. Na divisão de elite da AF, o Atlético foi goleado por 7-0 em Viana do Alentejo, em jogo da segunda jornada. Os resultados completos desta segunda jornada e a respectiva classificação são os seguintes. Ora, Estrela de Vendas Novas 3, Lusitano de Évora B 2, Juventude de Évora B 1, Montrigo 5, Arreiolense 4, Borbense 2, Redondense 0, União de Montemor 2, Viana 7, Atlético de Reguengos 0, Canaviais 6, Arcoense 2. Quanto à classificação, na primeira posição está o Viana com 6 pontos, em segundo União de Montemor com 6 também, em terceiro o Arreiolense com 6, em quarto o Estrela de Vendas Novas também com 6 pontos e em quinto lugar o Montrigo com 3 pontos. Na Série A da Liga AF, a Casa de Cultura de Corval perdeu em casa por 4-2, diante do Calipolense de Vila Viçosa. Com dois jogos realizados, o Corval ainda não somou qualquer ponto. E finalmente, no basquetebol, o Atlético Bombeiros de Reguengos Monsaraz realizou no sábado a apresentação das duas equipas de séniores, a masculina e a feminina, equipas que vão disputar os campeonatos nacionais da 2ª Divisão. Os séniores defrontaram o Passo de Arcos, tendo sido derrotados por 18 pontos, depois de uma primeira parte bastante desequilibrada a favor da equipa lisboeta, que disputa a 1ª Divisão Nacional. Já a equipa feminina defrontou a Escola da Amadora e foi derrotada por 18 pontos. Ambas as equipas de Reguengos mostraram estar ainda numa fase embrionária da época, com falta de ritmo de jogo e pouco acerto no lançamento.
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7: projeto Baile da Pinha, que está a transformar em investigação, feita em reguengos de Monsaraz, Castro Verde e Évora, num espetáculo vivo. E a criação não se faz à porta fechada. Os artistas Mestre André e Natércia Lameiro convidam toda a comunidade a juntar-se ao processo. Se tem histórias do Baile da Pinha, gosta ou gosto pela dança, ou simplesmente vontade de participar, este momento pode ser seu. A apresentação final de cada município nascerá desta construção coletiva. Os encontros acontecem entre 13 e 18 de outubro no espaço da Associação Palco de Sonhos, na Rua São João Deus 35, em Reguengos de Monsaraz.
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8: No próximo sábado, a partir das 21 horas e 30 minutos, há para ouvir sopros e guitarradas ao vivo. Como sabe, é o mais recente trabalho de Cajó Soares, que vai estar em Vila Viçosa, concretamente no Cineteatro Forbella Espanca da localidade, acompanhado por Gustavo e Sofia Cardoso e pelos músicos Pipo Núcio na guitarra portuguesa, Gustavo na viola e na voz e Gonçalo Cercas no baixo. A entrada é gratuita. Os bilhetes podem
9: podem ser adquiridos em vilaviçosa.bol.pt ou no posto de turismo de Vila Viçosa. Portanto, o reguenguense Cajó Soares a atuar em Vila Viçosa no próximo sábado, a partir das 21h30, para apresentar o seu mais recente trabalho.
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4: 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Entre a interpretação, o canto e a música, palavra decantada propõe uma viagem poética e sonora onde cada espetáculo ganha uma dimensão única através do diálogo e do improviso. Vai ser no Jardim da Biblioteca Municipal de Reguengos de Monsaraz a partir das 21 horas, no próximo sábado, com Sandra Celas, voz e interpretação, e Nuno Pereira, música e multi-instrumentista. Esta é uma iniciativa que integra a programação Outono Culturarte 2026.
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